0: 7:03.
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3: Oi, povo de Deus, olá meu irmão, olá minha irmã, e aí, tá tudo bem com você? Olha, eu tô chegando, cheguei no clima da sua quinta-feira, como está você, tudo bem? Espero que sim, até aqui você esteve nessa boa e agradável companhia, e a partir de agora, segura povo santo! Chegando por aqui mais um programa Sertanejo Gospel, edição de quinta, 25 de junho, 2026, abraçando, cumprimentando você em casa, no trabalho, campo, estradas e rodovias, sítios e fazendas. Oi, criançada. Oi, meninada. Quão bom e suave é que os irmãos vivam em união. Eu sou Israel Ferreira, juntos aqui na emissora do Povo de Deus com mais um Sertanejo Gospel. Já pode me seguir no Instagram, @IsraelFerreiraLocutor. Eu te sigo de volta. Já no programa teremos Rick e Juan, Gislaine e Milena, Rosana. E para começar bem o nosso encontro de hoje, vamos meditar na santa e gloriosa Palavra de Deus. Ó Senhor, quem é como Tu entre os deuses? Quem é como Tu glorificado em santidade? Terrível em feitos gloriosos, que opera as maravilhas? Êxodo 15:11. Meu irmão, minha irmã, o versículo se insere em um contexto muito significativo na narrativa bíblica. Após a travessia do Mar Vermelho, onde Deus demonstrou seu poder ao libertar os israelitas da escravidão no Egito, Moisés e os filhos de Israel entoaram um cântico de louvor. Eles reconhecem que diante de Deus não há comparação, pois Ele é poderoso, santo e digno de toda adoração. Além disso, o contexto histórico é fundamental. Os israelitas estavam finalmente livres da opressão egípcia, e essa libertação era vista como um ato de salvação. O cântico que se segue em Êxodo 15:11 é um testemunho do que Deus fez e um convite para que todos reconheçam sua grandeza. Assim, o verso serve como um lembrete poderoso da importância de louvar e reconhecer o que Deus pode realizar em nossas vidas. Você concorda comigo? Então diga amém. Meu nome é Israel Ferreira. Hoje é quinta, 25 de junho. A gente começa bem com Jonas Vilar. Calma. Participação de André e Felipe.

0: Raquel Silva, Hora da Virada, Gislaine Milena, tudo novo. Sertanejo Gospel, aqui nessa emissora, levando o amor de Deus até o seu coração. Muito obrigado a sua audiência, a sua companhia, as emissoras também que transmitem o nosso encontro, tá bom? Rick e Rian chega daqui a pouquinho cantando no nosso programa.
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5: Ô Jadinha, tudo bem, Jadinha? Como é que tu tá, homem?
6: Uai, eu tô bom, facão.
5: Uai, hein? E o teu irmão mesmo, é que tá esse? Eu nunca mais vi ele.
6: Esse, senhor. Vou te contar, senhor. Ele tá dando trabalho demais. Que é isso? Mais outra vez, senhor, dando trabalho. Ele comprou um carro e pegou, senhor, e foi pra Goiânia. E outro sem a carta. E ele foi descer na Avenida Independência ali, senhor. Ele tinha uma blitz tão grande lá embaixo e parou ele. O policial chegou nele e falou assim: escuta, cadê a carta? Ele olhou e falou assim pra ele: ué, e eu por acaso fiquei de escrever pra você, seu guarda?
5: O paciente descobriu um lugar bom, mais bom pra pegar a capivara, homem de Deus. Olha, ontem ia eu e o pastor, mas quando na hora que nós foi sair, arrumar mais traia pra moto na caçar as capivaras lá, o pastor lembrou que tinha culto. Rapaz de Deus, ele disse: não, amor, eu não posso matar o culto hoje, não. Não posso faltar o culto hoje, não. Hoje não tem jeito de faltar. Eu digo: e as capivaras, homem? Ele falou assim: não, deixa pro outro dia. Eu digo: ah, então vou só mesmo. Rapaz, eu entrei dentro da mata, dentro. Tô lá caçando. Aí, rapaz, aí, parceiro, tu não sabe o que aconteceu. Ele me contou pra mim que chegou lá num momento de fazer uma oração forte. Chegou uma senhora e disse: olha, minha vida tá toda atribulada, tá toda danada. Ela não era crente, não, desviada. Ela disse: olha, minha vida tá amarrada. Pastor, ore por mim. Pastor disse: sim, então fique-se de pé que eu vou orar. Botou a mão sobre a cabeça dela e tá lá orando. Todo enfermo, toda obra de macumba. A mulher começou a cair, homem, que ela começou que desmaiou, ele escutou o tiro. Tá, e foi morrer o capivara.
7: Boa noite.
8: 7:23.
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7: Boa noite.
8: 7:24.

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0: Pacão, rapaz, essa noite eu não dormi de jeito nenhum, só.
1: Ué, eu tô vendo mesmo, seus olhos estão tá meio inchado. Por que tu não dormiu, homem?
0: Rapaz, eu não sei da onde que saiu um rato comodão, rapaz, do tamanho de um gato. Começou a andar em cima da cabeceira da cama assim, a mulher gritou com aquele negócio. Aí ela começou a gritar, paciência, mata, mata, mata então, ai. E ela, você sabe que eu tenho medo de rato, né? E eu falei, eu não vou matar não. Ela, mata, mata, e começou a gritar, e eu peguei o rato, subi em cima da cadeira. E o rato começou a subir também, eu subi em cima da mesa. E ela, mata, mata, mata. E nós morávamos num apartamentinho embaixo, tinha uns vizinhos em cima, sabe? Aí os vizinhos começaram a escutar aquele barulheiro, pá, pá, e mata, mata. Aí a vizinha falou assim, nossa, meu bem, acorda, acorda. Ó, o vizinho lá embaixo tá querendo matar a mulher dele. E a minha mulher, mata então, mata, eu, pá, pá. Aí a vizinha falou assim, liga pra polícia, liga pra polícia. Aí o marido dela pegou e ligou pra polícia, a polícia chegou lá e bateu na porta. E a minha esposa pegou e mata, mata então. A polícia bateu, arrombou a porta, chegou lá, não é querendo matar um rato.

7 horas e 27 minutos.

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2: 7 horas e 28 minutos.

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2: Oi, povo de Deus! Olá, meu irmão, olá, minha irmã. E aí, como é que você tá? Tá tudo bem com você? Olha, eu espero que sim. Que bom estarmos juntos e a partir de agora com mais um programa Chonado e Meio. Eu tô chegando. Cheguei! Segura, povo santo. Estamos na sexta-feira, 26 de junho, com mais um programa Sertanejo Gospel. Como é que você tá? Tudo bem? Espero que sim. Bem-vindos ao seu programa preferido, Sertanejo Gospel. Uma excelente sexta-feira. O último final de semana do mês de junho. Abraçando e cumprimentando você em casa, no trabalho, campo, estradas e rodovias, sítios e fazendas. Oi, criançada. Oi, meninada. Quão bom e suave é que os irmãos vivam em união. Meu nome é Israel Ferreira, também cumprimentando você com a graça e a paz. Nosso Senhor, que excede todo entendimento, vença a sua vida em nome de Jesus. Dia 26 de junho, daqui a pouquinho, homenagem aos aniversariantes. Tem também a sua participação pelo nosso WhatsApp. Você pelo site, aplicativo Alex, em qualquer lugar do Brasil, do mundo, uma ótima sexta-feira. Já já teremos por aqui Éber e Magdiel, André e Felipe, Rafael e Scan. Para começar bem, vamos meditar na santa e gloriosa palavra de Deus. Tão somente ser forte e muito corajoso para teres o cuidado de fazer segundo toda a lei que meu servo Moisés te ordenou. Dela não te desvies nem para a direita nem para a esquerda, para que sejas bem sucedido por onde quer que andares. Josué capítulo 1, versículo 7. Meu irmão, minha irmã, a missão que Josué havia recebido do Senhor não era fácil. Ele foi comissionado pelo Senhor a conduzir Israel a usufruir da promessa divina feita aos seus antepassados. E isso incluía entrar na terra, derrotar os inimigos que ocupavam aquele território e se apossar da herança prometida por Deus. Definitivamente, ser escolhido do Senhor não significa ter uma vida fácil. Desfrutar da bênção do Senhor, deleitar-se na certeza de suas promessas, não implica necessariamente uma vida de passividade. A soberania divina não substitui a responsabilidade humana. Sim, Deus é fiel à sua palavra e cumpre sua promessa, apesar da debilidade humana. Mas, ao mesmo tempo, em sua providência, Ele também usa o serviço dos homens como meio através do qual os seus propósitos soberanos são cumpridos. Podemos ser fortes e corajosos, porque o próprio Deus é quem nos capacita, nos fortalece e nos guia. Ele é quem habilita o seu povo a cumprir os seus preceitos. Você concorda comigo? Então diga amém! Sextou, 26 de junho, a gente começa com Maicon e Alex. Vem aí, participação de Júnior e Matheus Jesus.

0: Daniel e Samuel, Deus no meu sertão, André Felipe, acelere e pisa, emoção ao vivo, essa música é maravilhosa. Como é que tá você? Tá friozinho por aí? Como é que tá a temperatura na sua cidade, no seu estado? Fala pra mim, hein? Intervalo, eu volto com Eberi Magdiel.
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2: 7:51.
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0: Já de volta, que prazer também ter você por aqui. Ótima sexta-feira. Nesse bloco tem Gislane e Milena. Acredita.

0: Mara Lima, poderoso e tremendo. Éber e Magdiel, todo meu viver. Mais um bloco do nosso programa, edição dessa sexta-feira, dia 26 de junho. Sertanejo Gospel que vai pro intervalo e volta com muito mais.
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2: 8 horas e 5 minutos.
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0: Já voltamos após o intervalo, aqui seguimos juntos, louvando e exaltando o nosso Deus. É um prazer também saber que você tá ligado com a gente no nosso programa Sertanejo Gospel. Hoje é dia 26 de junho, é o seu dia, é o seu aniversário. Parabéns para você nessa data querida. Muitas felicidades, muitos e muitos anos de vida. Que o Senhor te abençoe, te dê santidade, muitos anos de vida, muitas felicidades. Parabéns, irmão, parabéns, minha irmã. Hoje é aniversário da cidade de Umuarama, no Paraná. Na Poções, na Bahia. Alô, Poções! Dia Nacional do Diabetes, dia também do metrologista. Gente, o metrologista é o profissional responsável por calibrar instrumentos que medem variáveis como comprimento, peso, temperatura e pressão. É dia do professor de geografia, dia da aviação de busca e salvamento. É dia mundial da Carta das Nações Unidas. Em sua homenagem, tem Gerson Rufino, Tempo de Sorrir.

0: Shirley Carvalhais, que clássico, hein? A espera de um milagre, eu creio, amém. Rafael Scan, sou abençoado. Fechando por aqui mais um bloco do nosso programa Sertanejo Gospel, que volta já com o bloco derradeiro de hoje.
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2: 8 horas e 20 minutos.

0: Pacão, rapaz, essa noite eu não dormi de jeito nenhum, só.
1: Eu tô vendo mesmo, seus olhos estão meio inchados. Por que tu não dormiu, homem?
0: Rapaz, eu não sei da onde que saiu um rato comodão, rapaz, do tamanho de um gato. Começou a andar em cima da cabeceira da cama assim, a mulher gritou com aquele negócio. Aí ela começou a gritar, paciência, mata, mata, mata então, ai. E ela, você sabe que eu tenho medo de rato, né? E eu falei, eu não vou matar não. Ela, mata, mata, e começou a gritar, e eu peguei o rato, subi em cima da cadeira. E o rato começou a subir também, eu subi em cima da mesa. E ela, mata, mata, mata. E nós morávamos num apartamento embaixo, tinha uns vizinhos em cima, sabe? Aí os vizinhos começaram a escutar aquele barulheiro, pá, pá, e mata, mata. Aí a vizinha falou assim, nossa, meu bem, acorda, acorda. Ó, o vizinho lá embaixo tá querendo matar a mulher dele. E a minha mulher, mata então, mata, eu, pá, pá. Aí a vizinha falou assim, liga pra polícia, liga pra polícia. Aí o marido dela pegou e ligou pra polícia, a polícia chegou lá e bateu na porta. E a minha esposa pegou e mata, mata então. A polícia bateu, arrombou a porta, chegou lá, não é querendo matar um rato.

0: 8:22.
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2: Que bom é ter você por aqui também. Obrigado as mensagens, carinho lá no meu Instagram, arroba Israel Ferreira Locutor. Me segue lá que eu te sigo de volta. Vão ser amigos virtuais? Pode ser. Amém. No clima do seu final de semana, a gente abre esse bloco com Gabriel, a música Filho.

0: Duda Bordieri com Célia Sakamoto, movimenta as águas, amém, que o milagre aconteça em sua vida, em nome de Jesus, e você vai testemunhar o quanto ele é bom em sua vida, amém. Gente, final do programa dessa semana, sextou, na sequência mais um programa chegando por aqui, vai fazer companhia, amanhã é sábado, é dia de feira, curtir a família, fazer aquela faxina em casa, coisa boa, né? Domingo, EBD, almoço em família, e à noite te encontro a mais um culto ao nosso Deus, tá bom? E segundo te encontro com mais um sertanejo gospel, e até lá, você me empresta o seu coração. Empresta. Tchau.
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2: 8 horas e 31 minutos.

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1: 8 horas e 52 minutos.

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0: lágrima. 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
1: Existe alguém torcendo por você, meu irmão. E é por isso que você pode sorrir. Então sorria.

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0: 11:02.
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2: Porque está escrito e acontecerá nos últimos dias, diz o Senhor, e derramarei do meu espírito sobre toda a carne. Vossos filhos e vossas filhas profetizarão. Vossos velhos sonharão e vossos jovens terão visões. Até sobre os meus servos e sobre as minhas servas, derramarei do meu espírito naqueles dias.

meu Deus, meu Pai. Esta pessoa que está ouvindo este, quem sabe está angustiada, triste. Ah, meu Deus, com a tua mão

Olá, amigos, aceitem a paz do Senhor Jesus. Já está no ar o programa Missão de Jesus, o programa que é líder em audiência, programa que é na direção aí do pastor presidente e fundador da Igreja Pentecostal Missão de Jesus. É o programa ao vivo a partir de agora. É, na direção também da pastora Maria de Fátima Sardinha. Este programa, ouvinte, é seu. Foi Deus que criou para você. Programa ao vivo, líder em audiência, né? E hoje que é dia 26 do mês de junho de 2026, nós já estamos aqui na expectativa. O programa ao vivo aí há mais de uma década no ar, o programa que é líder em audiência e com certeza é lugar de bênção. O programa é cheio de vitória aí para você, o programa que é seu. Foi Deus que criou para você, ouvinte, esta programação. E por falar em bênção, você pode estar participando do programa, ligando, né, pedindo a sua oração. Hoje nós vamos fazer a oração da fé, né? A oração do livramento. Livra-nos, Senhor, do mal, né? A oração do Pai Nosso, né? Onde o Senhor Jesus nos ensinou a orar, né? Então, a oração do livramento. E você que está aí nesta manhã já ligadinho no programa, você que está aí do outro lado da linha aí, com seu aparelho aí, você que está com seu rádio ligado, né? Você também que ligou a sua televisão, você que está aí também pelo YouTube, né? Pelas redes sociais aí, pela internet. Nós queremos a sua participação, quero a sua participação, né? Já estamos aí com os telefones na tela. É o 62, que é o WhatsApp, né? Ao vivo, para você mandar a sua mensagem de texto. O WhatsApp, que é o 62-984-6320-64. Nós temos também o 62-3574-2104, é o fixo, né? Vou repetir aí para você, ouvinte, né? Ligar, mandar a sua mensagem. Você que quer o livramento de Deus. Nós queremos o livramento de Deus das coisas ruins, né? Daquilo que vai impedir o nó, que vai... Aquilo, nós temos que clamar a Deus, pedir a Deus livramento, né? A tempo todo existe aquela seta do mal, aquilo que vai prejudicar a sua família, aquilo que vai dar problema, você está vendo o perigo, né? Temos que pedir a Deus o livramento. Então, a oração do Pai Nosso também, né? E você que está aí ouvindo o programa, você pega aí seu smartphone aí, pode aí mandar a sua mensagem de texto agora, a partir de agora. É no 62, antes, 62, você que está em longa distância, né? 62-984-6320-64. Ou também o fixo, né? Que é o 62-3574-2104. É o programa ao vivo a partir de agora. É você que está em longa distância. Eu quero cumprimentar já as emissoras que estão transmitindo aí o programa. A Rádio Nova Betel TV, a mãe, né? Onde aqui é transmitido aí para todas as emissoras. Nós estamos aí com a Rádio Nova Betel TV. Você que mora aqui no setor Jardim Tiradentes,
e toda a região, né? Você também que está nos ouvindo aí, pode mandar a sua mensagem, texto, pode ligar, né? A partir de agora, pela Rádio Nova Betel TV aí. Você que está nos ouvindo lá no estado da Bahia, né? Nesta manhã, a Rádio Rosa de Saron já transmitindo o programa. Rádio Rosa de Saron, que é na direção aí do pastor Rogério Santos, lá em Alagoinhas, né? Na cidade de Alagoinhas. E também você que está aí nos ouvindo aí pela Rádio Rosa de Saron em Salvador, lá em Aracaju, Sergipe. Você também que está nos ouvindo, você que está nos ouvindo aí pela Rádio Aramari, pela Rádio Araci, né? Nós temos aí a Rádio Água da Vida, Rádio Água da Vida, a Rádio Missão de Jesus, Rádio Própria da Igreja, né? Rádio Missão de Jesus, que transmite o programa aí, e 11 horas da à noite vai reprisar o programa. Você pode acompanhar à noite também. Nós estamos aqui na expectativa, o programa ao vivo, né? Esse programa é seu, ouvinte, foi Deus que criou para você. De repente você está aí preocupado, né? Angustiado, triste. Não fique assim. Deus tem uma solução. Agora, é tempo de nós pensarmos também. De repente

0: repente é aquilo que não vai dar certo. Deus está falando com você, não vai dar certo, mas você está insistindo. De repente Deus vai te dar o livramento dessas coisas. Então, vamos orar daqui a pouco. Você vai mandando a sua mensagem de texto, vai ligando aí, porque Deus pode resolver o seu problema. Deus pode te dar livramento das coisas ruins, né? Estamos rodeados aí de uma nuvem de tão grande mal, e nós temos que ter muita fé, humildade para pedir a Deus, confiar em o Senhor, que Ele pode resolver o seu problema, pode te dar o livramento, né? Tudo está nas mãos de Deus. Deus está no controle de todas as coisas. Eu quero a sua participação nesta manhã. Vai ligando aí, vai pedindo a sua vai mandando sua mensagem de texto. Vai ligando aí. A oração da fé do livramento, né? 62 984 63 2064 é o WhatsApp. Mande a sua mensagem de texto. Nós estamos aí também com 62 35 74 2104, que é o fixo para você ligar. Estamos aqui na expectativa, o programa ao vivo a partir de agora. Programa que é seu, ouvinte, foi Deus que criou para você. E eu quero, daqui a pouquinho, nós vamos preparando aí já a canção, a Carol ali do outro lado, né? Já na expectativa, com a canção já preparada. Daqui a pouco nós vamos ouvir aí os homens de Deus, vamos ouvir canções, pregações, né? Nós vamos ouvir aí testemunhos, o programa recheado de bênção. Agora, você quer oração? Daqui a pouco, vai ligando aí, peça a sua oração. Nós vamos ouvir essa canção que é para você, ouvinte, você que está de longe, você que está de perto. Deus está contigo, porque Ele é o Deus de perto e o de longe. Vamos ouvir essa canção.
1: 11 horas e 16 minutos.

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2: Muito bem, voltei o programa ao vivo aí para você, né, ouvinte. E nós ouvimos aí esse convite todo especial para domingo, né? É para falar por bênção hoje de manhã, a igreja com a multidão de pessoas, muitas pessoas participando, né, nesta campanha tão forte do sétimo mergulho de Namã. Todas as sexta-feira, né, campanha da purificação, né? E por falar em bênção agora, eu quero chamar a sua atenção, porque domingo a igreja vai estar aberta a partir das 7 horas, né? 8 horas da manhã, melhor dizendo, 8 horas, ou até mais cedo ali, 8 horas da manhã, a igreja vai estar aberta e vocês são os nossos convidados. A campanha é do clamor a Deus. Clamas a mim e eu responder-te-ei. Clamas a mim, responder-te-ei, anunciarei coisas grandes, firmes, ocultas que não sabe. Então, Deus vai fazer coisas grandes em seu favor através desta campanha. E com certeza, neste domingo, você vai chegar ali, na entrada da igreja, a unção, vai receber a unção no alto da sua cabeça. Como diz a Bíblia, unja minha cabeça com óleo e o meu cálice transbordará. E bendita é a tua entrada e bendita será a sua saída. Neste domingo, esse grande convite todo especial para você. E agora, por falar em bênção, nós vamos chamar o pastor Gilson, esse homem de Deus, que vai também convidar você para esse domingo. É o pastor Gilson, pastor, presidente e fundador do ministério, com esse convite todo especial. Pastor Gilson, é com o senhor.
3: Glória ao Pai, glória ao Filho e glória ao Espírito Santo de Deus. Se Deus é por nós, quem será contra nós? Muito obrigado por essa oportunidade de incentivar, através desse veículo de comunicação, a todos nossos ouvintes. A grande concentração de fé neste domingo, às 8 horas da manhã, aonde meus amigos e minhas amigas, ouvintes do programa Missão de Jesus, nossos irmãos crentes de outros ministérios, nossos irmãos católicos, independentemente da sua religião, para a grande concentração de fé, o grande clamor a Deus. Meu amigo e minha amiga, meus irmãos, a Bíblia diz que clama a mim, respondei-te, anunciarei coisas grandes e firmes que não sabe. O domingo, meu amigo, minha amiga, é o primeiro dia da semana, aonde nós temos que estar congregando, buscando a presença de Deus. E neste domingo, a Igreja Missão de Jesus está clamando, buscando, pedindo. É pedindo que se recebe. É buscando que se encontra. É se humilhando que nós somos exaltados. E de repente, como a Bíblia diz, meu amigo, minha amiga, queridos irmãos, o Espírito Santo ainda não foi dado a muitas pessoas, porque muitos não têm pedido, pede mal. Mas se nós fazer o clamor a Deus, nós buscar a presença do Espírito Santo, ele está falando que tudo que pedir em oração, crendo, receberei. E é por isso que eu estou aqui, meu amigo, minha amiga, querido irmãos ouvintes, me entregando e convocando você. Venha clamar a Deus neste domingo, às 8 horas da manhã, no jejum a Deus. E quando nós apresentamos a Deus em santo jejum a Deus, a Bíblia diz que a casta de demônios que só sai com jejum e oração. E é isso que nós estamos buscando, a presença de Deus. Se fortalecendo, como diz a Bíblia, a palavra de Deus, quando o próprio apóstolo Paulo, ele nos ensina, meus amigos e minhas amigas, desta maneira, revestir de toda a armadura de Deus, para que esteja firme contra as ciladas e as astúcias do diabo. E o clamor faz com que o diabo desista de estar no teu caminho. Então, neste domingo, 8 horas da manhã, à noite também, com o pastor Carlos, com o pastor Eduardo, e à noite eu estarei na sede mundial do Colina Azul, dentro desta campanha forte, o grande clamor a Deus. Se não tiver oração, se não tiver clamor, nós não conseguimos. Todos os milagres que nós encontramos na Bíblia, realizado pelo Senhor Jesus, foi necessário clamar, foi necessário se humilhar. E nós vamos estar 8 horas da manhã, Rua 3, quadra 74, lote 2, na Avenida 8 do Tiradentes. Não se esqueça, Igreja Missão de Jesus, lugar de milagre. Que Deus abençoe, meus queridos. Prossegue a esse programa tão abençoado. Programa que há mais de 14 anos, né, levando esta palavra ao vivo, você é o nosso convidado. Que Deus te abençoe e te guarde.
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2: Muito bem, então, neste domingo vai ser a grande concentração de fé e de milagre no clamor a Deus. Traga sua família, ouvinte. Buscai o Senhor enquanto se pode achar e o invocar enquanto está perto. Venha participar, porque o inimigo, ele pode até tramar, mas não consegue, né? E através das orações, através do clamor a Deus, você vai conseguir a sua vitória. Eu quero chamar a sua atenção que daqui a pouco também a oração do livramento no programa. Enquanto isso, você vai ligando aí, mandando a sua mensagem de texto, né? Você que está assistindo, ouvindo aí pelo rádio, participe conosco, o programa ao vivo aí. Eu quero chamar agora testemunhos, né? Nós vamos ouvir testemunhos. E daqui a pouco já voltamos. Vamos ouvir aí testemunhos de fé.
5: Paz do Senhor. Meu nome é Antônia Kaneski. Através desse áudio eu quero contar um milagre que aconteceu na vida do amigo do meu filho. Esses dias atrás ele estava na UTI, só com os aparelhos que até tinham chamado o filho dele para desligar os aparelhos para ele morrer. Aí meu filho me pediu: mãe, peça oração para o pastor Gilson Sardinha. Eles acham que não tem mais volta, só por um milagre mesmo. Mas peça oração lá para o pastor, ele ora sempre, sempre dá tudo certo para nós. Aí eu pedi oração para o pastor Gilson Sardinha. Daí o pastor orou e o meu filho mandou o áudio com oração lá para o irmão dele. Aí eles ouviram lá, não sei se colocaram no ouvido dele, ou não sei como é que eles fizeram lá, mas eles ouviram a oração. E daí, naquela mesma noite, já começou a reagir. E começou a medicação reagir no corpo dele. Aí, no outro dia de manhã, ele sentou e, para a honra e glória do Senhor Jesus Cristo, tiraram os aparelhos dele para a vida. Hoje ele está em casa, com a família. Glória a Deus por isso. Que eles iam tirar os aparelhos para ele morrer. E foi bem o contrário. A última palavra sempre é de Deus. E daí tiraram os aparelhos para a vida. E ele está em casa. Eu agradeço muito pelas orações do pastor Gilson Sardinha. E pela oração de todos os pastores que sempre estão orando, né? Minha gratidão por tudo.
6: Pai do Senhor, pastor Gilson, Pai do Senhor, irmã Carol, Pai do Senhor, todos os ouvintes. Estou aqui a Dávila. Quero contar um testemunho que Deus tem feito na minha vida. O pastor tinha revelado para mim que Deus tinha abriu uma porta muito grande na minha vida. E mandei o meu currículo. Com 4 dias já fui contratada. Estou trabalhando até hoje lá. Já vai fazer 9 meses. Comecei a entregar meu dízimo. Estou muito feliz. E do jeito que eu pedi a Deus um emprego. E Deus é tão maravilhoso, meus irmãos, que se você estiver precisando de uma porta aberta, ora, precisando de uma cura, ora, que Deus estará entrando com providência, amém?
7: Pode falar. Irmãos, eu tô aqui para agradecer a bênção recebida, né, pelas orações dos pastores da nossa igreja, Missão de Jesus, que é minha sobrinha que estava enferma lá em Santa Catarina. Aí ela pediu uma oração e dentro de poucos minutos ela foi curada de uma tosse, algo que tinha na garganta dela, ela não estava conseguindo comer. E assim que o pastor enviou a oração para ela, dentro de poucos minutos, ela já recebeu a bênção. Ela foi curada imediatamente. E estou aqui para agradecer os pastores da igreja, né, que as orações deles foi muito boa e que Deus abençoe, né, os irmãos cada vez mais. E ela foi curada, irmãos, ela já está alimentando, ela estava preocupada, os médicos não estavam nem sabendo que remédio mais passar para ela, mas Deus enviou a cura para ela e ela está bem, graças a Deus e as orações dos nossos pastores, né, que são os pastores ungidos por Deus. E até agora tantas bênçãos recebidas que, se for contar, é muitos dias e a gente ainda não consegue. E Jesus abençoe ricamente nossos pastores, em primeiro lugar nosso Deus, né, que é maravilhoso. E a minha sobrinha está curada, ela é de Santa Catarina e ela está curada. Para onde?
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2: Que bênção, então você ouviu aí testemunho, né? Isso é que é importante, meu irmão. Então, por isso, nós estamos aí batendo na tecla, como o pastor sempre diz, convidando você, independente da sua religião, né? Independente do seu credo religioso, você pode participar. A igreja não prega religião, prega o poder de Deus. Você pode participar neste domingo, né? 8 horas da manhã, a igreja é muito fácil, o endereço fica aqui na rua 3, quadra 74, bem ao lado aqui da drogaria Tiradentes, né? Também bem próximo do novo semáforo aqui, na Avenida 8 com a Avenida das Nações. É muito fácil, você pode vim de Uber, né? Ah, eu não tenho a condução própria, não tem como eu ir. Não tem. Contrata, chama um aplicativo, o Uber, né? Venha para a casa do Senhor, buscar o Senhor em primeiro lugar, né? É o primeiro dia da semana. É o primeiro dia da semana. Neste domingo, dentro da campanha, o grande clamor a Deus. Você pode participar, sim. nós temos até libertações, né? Nós podemos até ouvir libertação dos cultos de libertação, onde as pessoas são reveladas, pessoas são libertas ali. Pode a pessoa passar mal, mas ali os obreiros ali orando e auxiliando ali, não tem nada, né, de mal. Deus protege. Vamos ouvir aí essa libertação.
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8: Sai do corpo e da vida deste homem. É para sair a partir de hoje. A partir de agora, saia. A igreja grita: tema ele, Jesus. Sai e não volte mais.
2: Então você ouviu aí, é isso que Deus faz, o Senhor Jesus ali, no momento das orações ali do homem de Deus, as pessoas ali passam mal, né? O inimigo pode até manifestar, mas ele decretou que está derrotado. Então, meu querido, é isso que é importante, buscar de Deus a libertação, buscar a cura, a prosperidade, buscar de Deus, buscai o Senhor enquanto se pode achar e o invocar enquanto está perto. É neste domingo, 8 horas da manhã, rua 3, quadra 74, lote 2, na igreja sede estadual, a campanha O Grande Clamor a Deus, onde você vai clamar a Deus e Deus vai responder. Nós vamos agora chamar o pastor José Reis, que está na ponta da linha. Daqui a pouco já voltamos. Pastor José Reis, a paz do Senhor Jesus.
9: A paz do Senhor Jesus, pastor Alberto, queridos ouvintes da programação Missão de Jesus. É uma satisfação, uma alegria muito grande voltar a falar com todos e com queridos ouvintes desta programação. Lembrando que hoje é sexta-feira, sexta-feira é dia de culto, hein? Inclusive, agora pela manhã já tivemos uma concentração, um culto maravilhoso ali na sede estadual, com a presença marcante do homem de Deus, o pastor Gilson Sardinha. Que maravilha, ouvintes. Então, olha, vocês que não pôde estar presente no dia de hoje, vocês aí de Aparecida, vocês de Goiânia, de todas cidades, locais adjacentes aí, Aparecida, olha, que lembrando a todos que a depois da manhã domingo, é aquele grande culto, aquele grande clamor a Deus, aquele culto muito abençoado por Deus, domingo pela manhã, né? A campanha de jejum, de oração, onde Deus, nosso Pai, estará operando milagres e maravilhas aí na igreja, tá bom? Aí na rua 3, quadra 74, lote 2. Inclusive, o pastor Alberto está dando todos os detalhes com respeito a esta grande concentração de fé que acontecerá neste domingo, a depois da manhã, aí na igreja Pentecostal Missão de Jesus, onde o homem de Deus, o pastor Gilson Sardinha, estará pregando, estará orando por todos aqueles que comparecer nesta grande concentração de fé aí na igreja Pentecostal Missão de Jesus, aí em Aparecida de Goiânia. Também lembrando aos ouvintes aqui de Água Fria que será hoje à noite. Nós aqui, ouvintes, é hoje à noite, logo mais às 19 horas, inclusive, né, já está todo mundo na expectativa, os irmãos de Água Fria, os irmãos aqui da Pintada, todos os irmãos aqui dos povoados aqui, que estão já na expectativa para hoje à noite estarmos juntos aqui na Pintada, Estrada Água Fria, Lamarão, quilômetro 5, aqui na BA 400, onde estamos aqui, ouvintes, buscando a presença de Deus nosso Pai aqui na igreja Pentecostal Missão de Jesus. Você católico, você espírita, você evangélico, livre pensador, olha, ouvintes, vocês não poderão perder nesta sexta-feira, hoje, sexta-feira, no horário das 19 horas, tá bom, ouvintes? Então, vocês que estão nos acompanhando aí, não se esqueça, não marque um outro compromisso. Estejam conosco para receber uma palavra de fé para nós adorar o Senhor juntos aqui na nossa igreja. Tá bom, ouvintes? Que Deus abençoe, pastor Alberto, queridos ouvintes da programação Missão de Jesus. Fiquem todos na paz do Senhor Jesus. Falou o pastor José Reis diretamente aqui da Bahia para todo o Brasil, através do programa Missão de Jesus. Deus abençoe a todos.
2: Muito bem, pastor José Reis, Deus abençoe, né? Que palavra amiga aí, o convite todo especial. E agora vamos chamar aí o pastor Alessandro, também está na ponta da linha. Vamos ouvir esse homem de Deus.
10: Glória a Deus. Muito bom dia. Na paz do Jesus, pastor Alberto, muito bom dia, na paz do Jesus, a todos os nossos ouvintes, nossos telespectadores, que nos ouvem e nos assistem através da Nova Betel TV e emissoras conectadas conosco no programa Missão de Jesus. Eu sou o pastor Alessandro e eu queria refletir com você sobre a vida de Naamã, um personagem bíblico, que era um general de guerra, um varão muito valoroso, um herói de guerra, um comandante do exército sírio, onde o qual o próprio Deus já tinha usado ele para ganhar grandes batalhas. Porém, ele era um homem leproso, ele tinha uma doença na sua pele que lhe causava muita dor, constrangimento, causava muita tristeza na sua vida. E um dia ele ouviu falar do profeta de Deus que estava em Samaria. E ele se apresenta a esse profeta chamado Eliseu e ele recebe uma ordem de se lavar 7 vezes no Rio Jordão e a sua pele se tornou como a de uma criança. E eu quero falar com você, meu irmão, minha irmã, que é bem sucedido em muitas áreas da sua vida, mas tem ainda uma área que você não consegue alavancar, que você não consegue se estabelecer. Eu quero dizer para você, meu irmão, para você, minha irmã, que tem jeito sim para a sua vida. Quero dizer para você que Deus tem um milagre preparado para você. Quero dizer para você também que Deus, ele quer que você tenha plenitude nele, que você tenha alegria completa. Jesus chega a falar o seguinte para você ter o gozo completo, a alegria completa na sua vida. Talvez você esteja em uma área da sua vida que, se você seja como Namã, como a lepra, talvez em uma doença física, talvez em algo financeiro, algo familiar, e Deus quer trazer a libertação para a sua vida. Hoje, na poderosa campanha, os 7 mergulhos de Namã. Você vai mergulhar 7 vezes na água e você vai ficar purificado de todo mal, para a honra e para a glória do nome do Senhor Jesus. Hoje, 19 horas, na rua 3, quadra 74, lote 2, bairro Jardim Tiradentes, onde eu, pastor Alessandro, vou estar contigo, pregando a santa palavra de Deus e orando pelas divinas revelações do Espírito do Senhor. Que Deus te abençoe, que Deus te ilumine, que Deus te dê muita alegria em nome do Senhor Jesus. Muito obrigado, pastor Alberto. Tenham todos uma sexta-feira e um final de semana abençoado, na presença e na paz do Senhor Jesus.
2: Muito bem, pastor Alessandro, Deus abençoe. Não dá mais tempo, agradecendo a todos que ligaram, mandaram as suas mensagens, e nós vamos agora passar para a irmã Carol, que vai registrar o nome das pessoas. Já voltamos com a oração. A paz do Senhor, Carol, é com você.
11: Bom dia, pastor. Bom dia a todos os ouvintes e telespectadores que estão nos ouvindo aqui pela Rádio Nova Betel, pelas emissoras que transmitem o programa Missão de Jesus e pelos outros aplicativos. Pastor, a irmã Isabel, ela deixou suas participações por áudio.
2: Deus abençoe.
12: Pai do Senhor, pastor Alberto, que Jesus abençoe você cada dia mais. Pastor Alberto, ora aí para minha família em nome do Senhor Jesus.
2: Deus abençoe.
11: Em nome de Jesus. A irmã Antônia Kanieski, ela tá ligadinha aqui no programa.
2: Deus abençoe.
11: A irmã Áurea Maria do Colonial Sul, ela também deixou as suas participações por áudio, pastor.
2: Tá bom.
13: Sim, pela minha saúde, pela minha família, por todos da rádio, por todos da igreja.
2: Deus abençoe.
13: A paz do Senhor.
11: Amém. A irmã Dilma de Água Fria está pedindo oração por todas as áreas da sua vida e por toda a sua família. A irmã Ednava Bispo de Água Fria também deixou as suas participações por áudio, pastor.
14: Boa tarde, a paz do Senhor. Aqui é Ednalva, da Rua do Lamarão, Água Fria. A paz do Senhor para o irmão Gilson Sardinha, pastora Maria de Fátima Rudinéia, para a irmã Caroline. Eu peço oração por mim e toda a minha família.
2: Deus abençoe.
11: Amém. Pastor, agora vamos para os pedidos da Rádio Rosa de Sarol. Irmã Rita em Pojuca, Bahia, oração pela sua família. Antônio Pereira em Vitória da Conquista, Bahia, oração por ele e por toda a sua família. Irmão Nero Wilson e Ana Paula em Equador, Rio Grande do Norte. Pastor Joaci Tavares em Senador Pompeu, Ceará, e toda a sua família. A irmã Marinalva em Cacoal, Rondônia, e toda a sua família. A cantora Eliane Ximenes em Fortaleza, Ceará. João Santos e família em Lagoinhas, Bahia. Irmã Isabel e família Ana Mari, Bahia. Irmã Veronice em Água Fria, Bahia. Pastor Domingos Tavares e pastora Isabel em Joinville, Santa Catarina. Eduardo e Imperatriz no Maranhão. Pastor Manuel e família em Santo Antônio de Jesus, Bahia. E tivemos uma participação por áudio do João Filho de Alagoinhas.
2: Pastor. Vamos ouvir o João.
15: Bom dia, meu irmão. Pai, seja com você, tudo bom? Como é que está você, Rogerinho, Manelzinho, Mansara, Neco, né? Comigo não. Todos aí, seus parentes, seus sobrinhos, seus irmãos, que Deus abençoe. Que Deus abençoe a todos vocês nessa manhã de sexta-feira do programa Missões de Jesus. Bom dia para Dona Antônia, para Renan, Vitória, Maria Baiana. Resumindo, João Filho e família, que Deus abençoe. Pastora Fátima, pastor Domingo Tarvalho, pastor Gilson Sardinha, pastor José Reis, né? Pastor Roberto, Carol, irmã Dilma de Água Fria, Rita de Pojuca, enfim, todos aqueles que fazem parte dessa rádio e curtem essa programação da Rádio da Roda de Saron e programação Missões de Jesus. Que Deus abençoe essa manhã, todos, Ximene e seu esposo, que Deus abençoe a ela, possa dar restauração da saúde do esposo dela e todos esses que estão na escuta aí de Roda de Saron, pastor Acácio e família, missionária Denise e família, e todos que estão na escuta aí. Que Deus abençoe, dê um excelente finalzinho de manhã aí, abençoado por Deus. Um abraço, fica todos aí com Deus.
11: Amém. Pastor, essas foram nossas participações pelo WhatsApp, agora vamos para o YouTube. Vamos. O José Marques, acho que é esse mesmo. Ele tá pedindo oração por ele e pela sua família.
2: Deus abençoe.
11: A irmã Almira tá pedindo oração por todos os seus familiares.
2: Deus abençoe.
11: O irmão Ciro tá pedindo oração por cura completa, prosperidade completa e prosperidade econômica.
2: Deus abençoe.
11: O Sidney Kanieski, ele tá ligadinho aqui no YouTube. A irmã Dirce Rodrigues tá pedindo oração por todos da sua família e pelo seu amigo Osmar.
2: Vamos orar.
11: Romilda e Joaquim. A irmã Neuza Alvin está pedindo oração pelo seu esposo, pelo seu filho e pela sua empresa. E pastor, essas foram as nossas participações de hoje.
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2: Grande Deus e eterno Pai, meu Deus, chegou o momento de oração, clamando ao Senhor agora pelo livramento, ó Pai. Deus, nós pedimos o Senhor que olha pelo este povo, por cada um, Senhor, cada ouvinte que mandou a sua mensagem nesta manhã. Pai querido, que o Senhor possa entrar com providência, visitar aquelas pessoas que estão enfermas, pessoas que estão doentes. Ah, meu Deus, que o Senhor possa também trabalhar na vida daquelas pessoas que estão, ó Pai, problemático, família. Ó Deus, dá o livramento das coisas ruins, Pai, de tudo aquilo que vem contra a família, pensamentos, Pai, ó Deus, tudo aquilo que vem contra, para destruir a família, cai por terra, Satanás. Meu Deus, eu oro agora pedindo o Senhor que vai de encontro agora, ao de perto, ao de longe, aos ouvintes pelas emissoras que está nos ouvindo, que está nos assistindo agora, Pai querido. Ah, meu Deus, aquele que está nos ouvindo, aquele que está nos assistindo, Pai, neste final de semana, o Senhor vai guardando e livrando. Ah, meu Deus, o Senhor vai visitando agora os empresários, os trabalhadores. Vai de encontro às pessoas, a este homem, a esta mulher. Entra com providência, Pai. Assim nós pedimos o Senhor, ó Pai, que venha proteger e livrar. Ah, meu Deus, as pessoas, este homem, esta mulher, este pai, esta mãe. Ah, meu Deus, que o Senhor dá direção, sabedoria. Meu Deus, Pai nosso que estais no céu, santificado é o seu nome. Venha a nós o vosso rei. Seja feito a sua vontade, assim na terra como no céu. O pão nosso de cada dia nos dai hoje. Perdoai as nossas ofensas, assim como nós perdoamos os devedores. Não nos deixeis cair em tentação, mas livrai-nos do mal, porque o reino e a glória é do Senhor para sempre. Pai, que o Senhor nos ajuda, livra-nos do mal, livra-nos das coisas ruins, das discórdias, Pai, daquilo que persegue, toda afronta do inimigo. Deus querido, toda seta, toda doença, toda inveja, sai do caminho das pessoas. Toda obra de macumba contra as pessoas, feitiçaria, tudo aquilo que é levantado do mal, saia e não volta mais, em nome de Jesus. Você que orou com fé, beba da água, diga graças a Deus. O programa aí chegou ao final. Volte a ouvir amanhã a partir das 8 horas da manhã, amanhã que é sábado, né? É o programa Missão de Jesus. E segue aí as emissoras com as programações locais. E a paz do Senhor para todos. E até lá.
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0: 12:06.
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3: Alô você, graça e paz, povo de Deus, nós estamos chegando para louvar, para adorar a Deus com você em mais um programa Matando Saudade. Hoje, sexta-feira, que maravilha, que bênção! Chegou a sexta-feira, o dia mais esperado da semana, bom demais. Hoje, sexta-feira, dia 26 de junho de 2026, eu sou Ezequiel Ferreira, durante a próxima hora. Você vai ouvir comigo clássicos da música evangélica, aquelas que você não ouve mais por aí, eu trago de volta aqui no programa Matando Saudade. Hoje é dia de clássico e sertanejo, então aumente o som, você que gosta de clássico e sertanejo, sobe o som. O programa começa e começa muito bem com o Gerson Rufino, essa é de um passado recente, né? Linda demais, gratidão.

0: Apenas Vaso, tá aí a canção do Wagner Roberto, canção linda demais, canção que trouxe título ao LP do cantor. Na década de 90, 1995. Ouvimos Zé Marco e Adriano, O Verdadeiro Amor. Abrindo o programa, Gerson Rufino cantou pra gente Gratidão. Tá chegando o intervalo, já já eu volto com mais clássicos da música evangélica. Aqui você já sabe, trazemos o passado de presente no seu rádio. Volto já.
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0: 12:20.
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3: De volta com você, trazendo as canções que marcaram época, marcaram gerações. De volta, a viagem continua nesta sexta-feira abençoada. E você pode participar do nosso programa. Para participar é muito fácil. É só acessar www.pedidomusical.com.br ou então mandar mensagem pra gente no nosso WhatsApp 419-9829-5627. 419-9829-5627. Meu abraço pro irmão Leoni Barroso, conosco todos os dias, ligado na programação, que Deus abençoe. Obrigado pelo carinho, obrigado pela audiência. Abrindo a sequência, tem Vanderly Macedo para cantar A Mão de Jeová, canção que fez muito sucesso também na interpretação da Eula Paula nos anos 90, canção linda demais, escute só.

0: Irmãos Viana, os cantores da Bíblia, canção linda, Homem de Fé, canção que trouxe título ao LP da dupla lá nos anos 90. Ouvimos antes Tony e Tito, Marcas na Areia, e abrindo a sequência, pastor Vanderly Macedo cantou pra gente A Mão de Jeová. Tá na hora de mais um intervalo, daqui a pouco tem mais clássicos da música evangélica para você recordar comigo aqui no programa Matando Saudade, nesta sexta-feira abençoada. Não sai daí, o intervalo é o intervalo mais rápido do rádio, volto já.
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3: Doze horas e 35 minutos.
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0: De volta, a viagem continua. O programa Matando Saudades segue louvando e adorando a Deus, trazendo o passado de presente no seu rádio. Quero mandar abraços para você que está sempre conosco. Alô, Késia. Késia conosco, lá na Bahia, indo pro trabalho e ouvindo a nossa programação. Obrigado pelo carinho, obrigado pela audiência. Abraço também para as costureiras em Guabiruba, sempre acompanhando a programação. Que Deus abençoe. As costureiras em Guabiruba, em Brusque, em Blumenau, acompanhando a nossa programação todos os dias. Que maravilha, que benção. Tem mais. Leidiane e Simone. E a canção linda, Estou Te Esperando.

0: te louvarei, tá aí, linda canção com Joel e Jonas. Ouvimos antes Os Canarinhos, Alvo Mais Que a Neve, lindo hino da harpa cristã. Abrindo a sequência, linda canção Estou Te Esperando, quem cantou pra gente foi Leidiane e Simone. Tá chegando o último intervalo do programa, já já eu volto pra última sequência de clássicos da música evangélica aqui no programa Matando Saudade, edição desta sexta-feira. Não sai daí, o intervalo é o intervalo mais rápido do rádio, volto já.
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4: 12:52.
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0: Já estou de volta com você agora para a última sequência de clássicos da música evangélica, aqui no programa Matando Saudade, edição desta sexta-feira. Passa rápido demais, né? É bom demais estar aqui com você, fazendo essa viagem no tempo, de segunda a sexta-feira, nesse horário, nessa rádio, você tem um encontro marcado com o nosso programa Matando Saudade, trazendo canções que marcaram época, marcaram gerações. Abrindo a última sequência, eu atendo a participação do irmão Vanderlei. Alô, Vanderlei, ligado conosco em Campo Largo, no estado do Paraná. Pediu Irene Miranda, muitas contas. Tá tocando pra você.

casa, tá aí a canção com Irmãos Nascimento, finalizando o programa Matando Saudade, edição desta sexta-feira. Ouvimos antes Joel e Israel Chorar Escondido, e abrindo a sequência nós tivemos a canção com Irene Miranda, Muitas Contas, atendendo a participação do irmão Vanderlei de Campo Largo, no estado do Paraná. E assim finalizamos o programa Matando Saudade. Sou grato a Deus pela oportunidade de ter estado aqui durante toda a semana com você, fazendo essa viagem no tempo. Sou grato a você pelo carinho, pela audiência, pela participação. Muito obrigado de coração. Tô indo embora. O programa Matando Saudade volta, se Deus quiser, na segunda-feira, neste mesmo horário, nesta mesma rádio. Essa rádio que tem, sem dúvida nenhuma, a melhor programação para os melhores ouvintes. Tenha você uma excelente sexta-feira na presença do Senhor nosso Deus, um excelente fim de semana e até segunda-feira, na doce e gloriosa paz do Senhor Jesus.

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6: Boa tarde.
7: 13:08.
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9: Olá, sexta-feira, 26 de junho de 2026. Mais uma vez estamos aqui, eu, Kleber Ramos, e toda a equipe do JVN, direto da redação, levando para você os principais fatos e acontecimentos do Brasil e do mundo. Tudo checado e com a certeza de levar os fatos como eles realmente acontecem. Muito obrigado pela sua audiência mais uma vez e pela sua confiança. Sexta-feira, final de semana, hoje, dia 26, é Dia Nacional do Diabetes, Dia do Metrologista, Dia Internacional contra o Abuso e Tráfico Ilícito de Drogas, Dia Internacional de Apoio às Vítimas de Tortura e dia de você ficar bem informado também aqui no JVN. Informação com responsabilidade. A Caixa Econômica Federal começou a pagar um novo lote de ressarcimento das cotas do antigo fundo PIS/PASEP para trabalhadores e servidores públicos que atuaram com carteira assinada entre 1971 e 1988. Esta rodada contempla os beneficiários e herdeiros legais que realizaram um pedido de resgate até o dia 31 de maio, apresentando um valor médio pago que varia de R$ 2,8 mil para R$ 2,9 mil. Reais. A consulta do saldo pode ser efetuada no portal Repis Cidadão, utilizando as credenciais gov.br, nos níveis prata ou ouro, ou diretamente pelo aplicativo do FGTS, plataforma onde também é possível anexar os documentos necessários para solicitação digital. O calendário de liberações seguirá mensalmente até janeiro do ano que vem, baseado na data de formalização do pedido, e os cidadãos têm até setembro de 2028 para reaver os recursos antes que sejam incorporados definitivamente ao Tesouro Nacional. 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E você acompanha também na edição de hoje.
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9: Procuradoria-Geral da República recusa delação de ex-presidente do BRB e STF determina transferência de banqueiro do caso Master para Papudinha. Número de mortos em terremotos na Venezuela sobe para 235 e abalos históricos são sentidos na região norte do Brasil. Justiça Eleitoral detalha calendário oficial para as eleições gerais de 2026. Conselho Monetário Nacional proíbe cobrança de tarifa de cadastro no programa Move Aplicativos e remaneja R$1 bilhão em limites de crédito para estados e municípios. Estas e outras notícias a partir de agora. Seja bem-vindo. O seu JVN já está no ar.
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9: A Procuradoria-Geral da República rejeitou a proposta de acordo de delação premiada apresentada por Paulo Henrique Costa, ex-presidente do Banco Regional de Brasília. O órgão considerou que a defesa do investigado não trouxe elementos novos que pudessem colaborar de forma efetiva com as apurações da Polícia Federal, tampouco indicou bens ou valores para o ressarcimento do patrimônio público. Preso desde meados de abril, no âmbito da Operação Compliance, que investiga fraudes bilionárias e irregularidades financeiras na tentativa de aquisição do Banco Master pelo BRB, o ex-executivo é suspeito de negociar o recebimento de R$146 milhões em propinas por meio de imóveis de luxo. Paralelamente, no âmbito do mesmo processo, o ministro do Supremo Tribunal Federal, André Mendonça, determinou a transferência do banqueiro Daniel Vorcaro para o 19º Batalhão da Polícia Militar no Distrito Federal, conhecido popularmente como Papudinha. A decisão do magistrado atende a uma necessidade de segurança e redistribuição prisional dos detidos nas dependências da Polícia Federal, mas negou, em definitivo, o pedido formulado pela defesa do banqueiro para conversão da prisão preventiva em regime domiciliar, mantendo a reclusão fundamentada nos indícios de estratégias de ocultação e blindagem patrimonial apontados pelos investigadores.
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9: O Ministério da Saúde da Venezuela confirmou que o número de vítimas fatais decorrente dos dois fortes terremotos que atingiram o país subiu para 235 até o fechamento desta matéria com números oficiais. Com milhares de feridos e centenas de pessoas ainda presas sobre os escombros. Os abalos sísmicos de magnitudes 7,2 e 7,5 na escala Richter ocorreram consecutivamente com menos de um minuto de intervalo, tendo o epicentro localizado próximo à cidade costeira de Montalbán. O governo venezuelano decretou o estado de La Guaira como zona de desastre em razão do colapso de edifícios e da superlotação hospitalar, enquanto brigadas internacionais de resgate e ajuda humanitária começaram a desembarcar para mitigar a escassez de maquinário pesado nas buscas. Considerados os tremores mais intensos registrados no país em mais de um século, as ondas sísmicas se propagaram por centenas de quilômetros e foram sentidas em diversas cidades do norte do Brasil. Moradores de capitais como Boa Vista, Manaus, Belém e

0: estamos comemorando, né, a vitória do Brasil ainda, a classificação para a próxima fase da Copa do Mundo. Agora vem o mata-mata, tá tudo muito focado na Copa do Mundo. Mas paralelamente já começam grandes articulações, porque teremos, logo depois da Copa, em outubro, eleições para eleger presidente, governador, senadores, deputados estaduais e também federais. E faltando pouco menos de 100 dias para o primeiro turno das eleições, marcado, aliás, para o dia 4 de outubro, o cronograma estabelecido pelo Tribunal Superior Eleitoral entra em suas fases mais restritivas. A partir de 4 de julho, fica vedada qualquer publicidade institucional por parte de agentes públicos, bem como a participação de candidatos em inaugurações de obras governamentais. O período de definição das candidaturas ocorre entre 20 de julho e 5 de agosto, por meio das convenções partidárias de partidos e também de federações, fixando o dia 15 de agosto como prazo limite para o registro oficial dos concorrentes no TSE e nos tribunais regionais eleitorais. A propaganda eleitoral geral nas ruas e na internet começam a ser permitidas em 16 de agosto, enquanto o horário gratuito obrigatório no rádio e na TV terá início em 28 de agosto, estendendo-se até o dia 1º de outubro. Uma das principais inovações regulatórias para este pleito é o bloqueio de novos conteúdos gerados por inteligência artificial nas 72 horas anteriores à votação, visando conter a desinformação de última hora. Caso ocorra segundo turno, agendando para o dia 25 de outubro, a propaganda oficial nas emissoras de radiodifusão será retomada entre 9 e 23 de outubro. Após a diplomação dos eleitos em 18 de dezembro, o calendário traz ainda outra mudança histórica aprovada pelo Congresso Nacional. A posse do presidente da República vai acontecer em 5 de janeiro de 2027, a dos governadores no dia 6 de janeiro e dos parlamentares federais e estaduais no dia 1º de fevereiro.
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0: O Conselho Monetário Nacional vedou a cobrança de tarifa de cadastro pelas instituições financeiras que operam as linhas de financiamento do programa Move Aplicativos. A medida impede que bancos cobrem taxas de motoristas de aplicativo e taxistas para consultas a serviços de proteção ao crédito ou levantamento de dados cadastrais no âmbito da iniciativa, que conta com uma dotação de 30 bilhões de reais, viabilizada pelo BNDES, para renovação de frotas com padrões sustentáveis. Embora a tarifa de cadastro esteja proibida, as instituições continuam autorizadas a aplicar encargos financeiros convencionais e eventuais comissões de reserva de crédito prevêm em contrato. Na mesma sessão, o colegiado, liderado pelo ministro da Fazenda, Dario Durga, e composto pelo presidente do Banco Central, Gabriel Galippo, e pelo ministro do Planejamento, Bruno Moretti, aprovou a resolução 5.310, que remaneja R$1 bilhão em limites de crédito para o setor público em 2026. A decisão atende às demandas locais e eleva os sublimites de empréstimos para estados e municípios para R$5,5 bilhões nas modalidades com e sem garantia da União, sem alterar o teto global anual de R$23,6 bilhões. Para viabilizar o repasse aos entes subnacionais, o Conselho reduziu as parcelas destinadas ao projeto do novo PAC e parcelas público-privadas em R$500 milhões cada, mantendo assim inalterados os demais limites, como a reserva de R$8 bilhões para os Correios.
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0: O mercado financeiro registrou um dia de alívio e desempenho positivo nas cotações no encerramento do último pregão. O dólar comercial recuou e fechou o dia cotado a R$ 5,17, enquanto a moeda comum europeia

0: Europeia. O euro finalizou os negócios fixada em R$5,90. De acordo com as informações, paralelamente, a Bolsa de Valores brasileira, o Ibovespa, acompanhou o clima favorável e encerrou a sessão em alta aos 171.990 pontos. O desempenho doméstico foi sustentado por uma queda generalizada nas taxas dos juros futuros, motivada pelo aumento das apostas no mercado financeiro em um novo corte da taxa Selic na reunião de agosto.
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2: Olá! Hoje é sexta-feira e você confere a previsão do tempo para a região norte. Muitas nuvens e pancadas de chuva, principalmente no Amazonas, Acre, Roraima, Amapá e Pará. Pode chover forte em alguns pontos. Para a região nordeste, chuva no litoral e em áreas do Maranhão, Ceará, Rio Grande do Norte, Paraíba e Pernambuco. Interior da região com tempo mais seco e calor durante a tarde. Para a região centro-oeste, possibilidade de pancadas de chuva e temporais isolados, principalmente no Mato Grosso e também no Mato Grosso do Sul. Uma frente fria começa a influenciar a região. Para a região sudeste, chance de chuva e temporais, especialmente em São Paulo e Minas Gerais. Temperaturas mais amenas devido à chegada de uma frente fria. Para a região sul, tempo estável com chuva, rajadas de vento e possibilidade de temporais. Em áreas mais altas, o amanhecer continua frio.
0: Fechamos aqui a primeira parte do Jornal Virou Notícia, mas claro, daqui a pouquinho atualizaremos a pauta, trazendo muitas outras informações importantes e destaques aqui no seu informativo diário. O JVN volta já.
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1: Olá, já estamos de volta com o JVN. 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A investigação conduzida pelo Grupo de Atuação Especializada em Segurança Pública do Ministério Público Estadual revelou irregularidades no uso de equipamentos de monitoramento durante a Operação Contenção, que foi deflagrada nos complexos da Penha e do Alemão contra o Comando Vermelho. A análise pericial indicou que, além dos 17% de episódios de desligamento voluntário das câmeras operacionais portáteis por integrantes do Batalhão de Operações Especiais da Polícia, outros 7,8% dos registros apresentaram indícios de obstrução proposital das lentes, embora o equipamento tenha sido operado em conformidade na maior parte das ações. O confronto armado, que resultou na morte de 5 policiais e de mais de 100 civis, motivou o ministro Alexandre de Moraes, do STF, a conceder um prazo de 90 dias para que a polícia realizasse uma auditoria minuciosa nas mídias coletadas. Com base nos depoimentos de mais de 200 agentes que efetuaram disparos e de detidos da ação, o Ministério Público já formalizou 8 denúncias contra 27 policiais militares por crimes como invasão de domicílio, furto, subtração de bens e tentativa de fraude processual.
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1: O Conselho Monetário Nacional aprovou a resolução número 5.320, que estabelece as diretrizes operacionais para o bloqueio de contas e rejeição de transações financeiras ligadas a operadoras de apostas de cota fixa que atuem de forma clandestina aqui no Brasil. A medida regulamenta o decreto presidencial assinado na semana anterior e determina que as instituições integrantes do sistema de pagamentos brasileiro suspendam as movimentações financeiras em até 24 horas após o recebimento de notificação formal emitida pela Secretaria de Prêmios e Apostas do Ministério da Fazenda. O procedimento de asfixia financeira será aplicado a pessoas físicas e jurídicas irregulares assim que a SPA lavrar o auto de constatação, abrangendo contas de depósito à vista, poupanças, contas de pagamento pré-pagas e de registro, tornando todos os saldos disponíveis, ou melhor, indisponíveis, e vedando novos aportes diretos ou indiretos. Os recursos retidos poderão ser desbloqueados depois, caso revisões administrativas promovam regularidade do titular ou diante de conversão em depósito judicial. Mas, contudo, em caso de condenação e decretação de perdimento dos bens por ordem do judiciário, as contas serão sumariamente encerradas pelas instituições bancárias e os valores revertidos integralmente ao Fundo Nacional de Segurança Pública do Ministério da Justiça.
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1: Uma força-tarefa composta pela Polícia Civil e pelo Ministério Público do Estado de São Paulo deflagrou uma grande operação para desarticular um esquema de lavagem de dinheiro da facção criminosa Primeiro Comando da Capital por meio de uma concessionária de transporte coletivo. A ação envolveu o cumprimento de 103 mandados de busca e apreensão em municípios paulistas, na região metropolitana e em Extrema, Minas Gerais, resultando na prisão de 3 pessoas ligadas à organização. As investigações conjuntas revelaram que o núcleo criminoso paralelo operava de forma estratégica dentro da empresa de ônibus, operando desvios financeiros para a facção. A auditoria policial identificou que o capital social da concessionária saltou injustificadamente de 100 mil para mais de 50 milhões de reais, levantando suspeitas contábeis graves sobre as operações da companhia. Diante das evidências, o Poder Judiciário determinou o afastamento imediato de toda a diretoria executiva e autorizou a Prefeitura de São Paulo a intervir na gestão dos transportes para garantir a continuidade dos serviços à população. uma vez que a empresa recebeu mais de 300 milhões de reais em repasses públicos no último ano. Além disso, a justiça decretou o sequestro de 194 milhões de reais das contas bancárias dos investigados, montante bloqueado e, pelas estimativas contábeis, pode alcançar 30 bilhões de reais ao longo das auditorias criminais. As medidas de segurança também resultam no bloqueio de 21 imóveis, 117 veículos comerciais e de passeio e 3 embarcações pertencentes aos membros do grupo envolvido na fraude.
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1: O setor sucroenergético nacional abre o dia de hoje em ritmo acelerado de moagem e com excelente aproveitamento industrial nas usinas do país. O valor do ATR segue firme e sustenta a média de R$ 1,22 por quilo. A persistência do clima seco no Centro-Sul acelera o trabalho das colhedoras e eleva a concentração de sacarose por tonelada de cana-de-açúcar. O mercado da mandioca industrial apresenta preços remuneradores e forte disputa pelas indústrias de amido e fecularias neste fechamento de semana. A tonelada da raiz de mandioca posta na fábrica está cotada na média nacional de R$ 675. O rendimento de amido por tonelada entregue continua alto, garantindo escoamento rápido e mantendo a liquidez no campo. O setor hortifruti nacional registra um dia de preços valorizados e menor oferta do tomate de mesa nos principais entrepostos do país. A caixa de 20 quilos do tomate longa-vida está sendo vendida na média nacional de R$ 124. O declínio das temperaturas e as madrugadas frias desaceleram o ciclo de maturação das videiras, reduzindo também a colheita diária. A pecuária de corte fecha a semana operando em patamares elevados, com forte firmeza nas praças paulistas de comercialização. O indicador CPEA para arroba do boi gordo está cotado a R$ 347,20. O avanço da estiagem acelerou o desgaste das pastagens em todo o país, mantendo o poder de barganha concentrado com os pecuaristas.
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1: Bom, como se acumularam os sorteios das loterias ontem, por causa do Jogo do Brasil na quarta-feira, temos vários destaques hoje para você. Começando pela Mais Milionária, concurso de número 366. As dezenas foram 01, 11, 14, 22, 25 e 37. Trevos sorteados, 2 e 5. Ninguém acertou 6 números, 2, 1 ou nenhum trevo, por isso o prêmio acumulou agora em R$ 67 milhões de reais para o sorteio de amanhã. 14 apostas fizeram 5 acertos e 1 ou nenhum trevo, vão levar R$ 24.381,38. 103 apostas acertaram 4 números e 2 trevos, o prêmio será de R$ 1.092,51 cada. 914 apostas acertaram 4 números e 1 ou nenhum trevo, o prêmio será de R$ 123,11. Dupla Sena também teve sorteio realizado ontem à noite, concurso de número 2.974. Primeiro sorteio, 22, 27, 29, 32, 38 e 39. No segundo sorteio, 11, 13, 18, 30, 33 e 39. Ninguém acertou os 6 números nem no primeiro nem no segundo sorteio, prêmio acumulado, portanto, em R$ 5.500.000 para hoje. No primeiro sorteio, 9 apostas fizeram 5 acertos, levarão R$ 8.459 cada. 562 fizeram 4 acertos, o prêmio será de R$ 154,81. Já no segundo sorteio, 24 apostas acertaram 5 números, o prêmio será de R$ 2.854,91. Enquanto 1.109 apostas fizeram 4 acertos, vão embolsar cada uma R$ 78,45. Vamos agora para Time Mania, concurso de número 2.408. Dezenas 08, 16, 32, 36, 43, 73 e 79. Time do coração, Atlético Mineiro. Ninguém acertou 7 nem 6 números, por isso o prêmio acumulou agora em R$2 milhões para amanhã. Mas nós tivemos 51 apostadores acertando 5 dezenas e vão levar R$1.844,07 cada um. Lotomania, concurso de número 2.941. As dezenas sorteadas foram 00, 01, 02, 05, 11, 13, 22, 25, 26, 29, 40, 45, 46, 47, 61, 65, 71, 77, 85 e 88. Ninguém acertou 20 dezenas. O prêmio acumulou agora para hoje em R$5.500.000. Uma aposta fez 19 acertos e vai levar R$204.961,01. 86 apostadores acertaram 18 números. O prêmio será de R$2.127,91. 620 apostas acertaram 17. O prêmio será de R$206,61. Vamos agora para a Loto Fácil, concurso de número 3.719. Dezenas 02, 03, 04, 08, 10, 11, 12, 14, 15, 18, 19, 21, 22, 23 e 25. Três apostadores acertaram 15 números. O prêmio de cada um será de R$1.300.038,85. 381 apostas acertaram 14 dezenas. O prêmio será de R$1.716,76 cada. E para fechar, Mega Sena, concurso de número 3.023. As dezenas foram 22, 25, 30, 31, 39 e 60. Ninguém acertou 6 números, o prêmio acumulou agora para amanhã em R$7 milhões. 7 apostas fizeram 5 acertos, vão embolsar R$111.144,19. 807 acertaram 4 números e vão receber R$1.674,92.
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1: E para fechar mais uma edição do JVN, vamos falar de Copa do Mundo. É, última rodada da fase de grupos da Copa foi marcada por vitórias que garantiram vagas no mata-mata. A equipe do Equador venceu a poderosa Alemanha ontem pelo grupo E. Um jogo de fortes emoções, o Equador venceu por 2-1 e com isso conquistou uma vaga para a próxima fase, né? A fase de mata-mata. A Alemanha já estava classificada. Curaçao perdeu para a Costa do Marfim pelo placar de 2-0. Esse jogo foi válido pelo grupo E. E pelo grupo F, uma grande incógnita de quem seria o adversário do Brasil na segunda-feira, pois saiu desse grupo. Entre Japão, Suécia, Holanda e Tunísia, a vaga para enfrentar o Brasil ficou com o Japão. O Japão empatou com a Suécia num jogo bem movimentado, mostrando que a equipe do Japão não deve ser subestimada e que eles vêm muito fortes para a fase de mata-mata e o Brasil precisa estar atento. O Japão, portanto, empatou no grupo F em 1-1 com a Suécia. A Holanda venceu a Tunísia, como já se esperava, se classificando em primeiro lugar no grupo. A Holanda vai encarar Marrocos. Na outra chave, no grupo D, a Turquia e Estados Unidos acabaram, né, se enfrentando e a Turquia perdeu para os Estados Unidos pelo placar de 3-2. No outro jogo, Paraguai e Austrália empataram em 0-0. Muito obrigado pela audiência e confiança de todos. O JVN fica por aqui. A gente volta amanhã com os principais fatos do Brasil e do mundo.
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Quem eu sou quando ninguém está olhando? Eu não quero apenas fazer um show para os meus amigos cristãos. Eu quero entender que Deus observa todas as coisas o tempo todo. Não há nada que eu faça ou pense ou diga que Ele não saiba. É a obediência nas pequenas coisas. Eu acho que realmente isto faz a maior diferença, sabe? Em nossas vidas. Você já ouviu todas as minhas histórias bobas? Eu não tenho tempo para contar novamente, mas eu não pude ir para a escola bíblica, mas eu fui para a escola do Espírito Santo. E o que eu quero dizer com isso é que Deus, Ele me pegou como caso para um estudo. E Ele andou comigo no dia a dia da minha vida, em tudo que eu fazia, desde limpar a casa, ir ao supermercado, sabe? E Deus ensinou-me profundos, enormes e importantes princípios bíblicos através das pequenas coisas do dia a dia. Nas pequenas coisas, eu aprendi o que era integridade no supermercado. Hã? Coloque seu carrinho de volta no lugar. Ok, agora ouça. A questão é a seguinte. Eu estou voltando há 40 anos atrás, crendo em Deus que eu faria o que eu estou fazendo hoje. Na época eu estava fazendo um pequeno estudo bíblico com 25 pessoas, todas as terças à noite, no chão da minha sala, e sim, eu costumava soprar fumaça na cara de todo mundo usando shortinhos. E eu achava que aquilo não tinha problema nenhum. Mas não demorou muito e Deus me deixou saber que eu precisava colocar mais roupas, sabe, gente? Vamos lá? E se me derem licença por um minuto, vou me intrometer um pouco na sua vida e agir como sua mãe, sabe? Alguns de vocês poderiam usar um pouquinho mais de roupas. Como talvez puxá-las para baixo um pouco aqui, ou puxá-las para cima um pouquinho aqui, ó.

Honestamente, eu olho para algumas pessoas e eu penso, você não tem espelho na sua casa? Eu vou parar antes de me meter em problemas. Foi assim que Deus começou a lidar comigo, gente. Coloque o carrinho de volta no lugar. Trate os outros como gostaria de ser tratada, como se fosse a dona desta loja. Bem, aqui está a coisa triste. Eu levei 2 anos. 2 anos para chegar ao ponto de ser consistentemente obediente para colocar o meu carrinho de volta onde Deus me disse para colocá-lo. 2 anos. Ah, como nós lutamos no supermercado, gente. Você vai às compras com uma certa quantia e você começa a colocar várias coisas no carrinho e quando chega naquilo que realmente precisa, você percebe a 4 corredores atrás que o dinheiro acabou. Então você começa a tirar aquelas coisas que você pode tirar, mas em vez de colocá-las de volta no lugar de onde as tirou, você enfia tudo em qualquer lugar. E então Deus começou a me dizer, coloque de volta onde você achou. Vamos lá. Bem, todo mundo faz isso. Vamos parar com essa desculpa de que todo mundo faz, porque você não é todo mundo. Você é uma pessoa que diz que quer andar no poder de Deus. Você é a pessoa que quer repreender o diabo, sabendo que ele vai fugir. Bem, então comece a fazer essas pequenas coisas. Pense nisso, se cada cristão saísse no mundo e vivesse como um cristão. Oh, meu Deus! Eu posso te garantir que não teríamos os problemas que temos neste país hoje. Você diz, bem, pelo amor de Deus, Joyce, todos os problemas políticos não são culpa minha. Eu só estou dizendo que se nós brilhássemos como deveríamos, haveria tantas pessoas a mais amando a Deus e servindo a Deus que não haveria espaço para todo este humanismo e essas bobagens que têm acontecido. Quem é você quando ninguém está olhando? Essa é a grande questão. Quem vocês são quando ninguém está olhando? Quem eu sou quando ninguém está olhando? Eu não quero apenas fazer um show para os meus amigos cristãos. Eu quero entender que Deus observa tudo o tempo todo. Não há nada que eu faça ou pense ou diga que Ele não veja. Isso não é para assustar ninguém. Deus te ama, há uma abundância de perdão, há muita misericórdia. Todos nós cometemos erros, sabe? E Deus trabalha conosco até chegarmos onde Ele quer que estejamos. Mas nós temos que continuar fazendo progresso. Não podemos ficar presos em um lugar e pensar, bem, Deus perdoa, Ele é amoroso, Ele é misericordioso. E então nós não vivemos a nossa melhor vida. Eu quero que você vá para casa e diga, eu ouvi Deus falar comigo. Eu realmente não estou mais satisfeito em viver esta vida medíocre. Eu quero viver a melhor vida para Deus. Eu me sinto um pouco animada. Que tal ser obediente e dar algo que você quer manter? Que tal perdoar alguém de quem você gostaria de continuar com raiva? Que tal manter Deus em primeiro lugar na sua vida? Que tal obedecer a Deus para não reclamar, para agradecer em vez disso? Hebreus 5, 8 e 9. Embora ele fosse filho, ele aprendeu a obediência ativa e especial através do que ele sofreu. É bem interessante, Jesus nunca foi desobediente, sabe? Mas ele aprendeu o preço da obediência. Passando pela parte difícil e pelo sofrimento. E ser obediente a Deus
Vai te custar? A salvação é de graça, mas vou te dizer que a unção de Deus não é. E se você quer ficar acima da multidão medíocre, e se você quer a unção de Deus na sua vida, que é o seu poder, eu coloquei na minha cabeça há muito tempo, eu vou amar a Deus, eu vou servir a Ele e fazer o meu melhor para ser uma cristã de verdade, mesmo que eu nunca tenha um amigo em toda a minha vida. Nós nos preocupamos tanto em manter nossos amigos. Bem, todo mundo gosta de amigos. Deus pode te dar um mais chegado do que um irmão, sabia? Amém? Quantos de vocês que estão aqui hoje já comprometeu a sua consciência para ficar a favor de um amigo? Veja. Nós temos que parar com isso. Você tem que ser ousado bastante para dizer, não, eu sinto muito, eu não sinto que isso seja algo que eu quero fazer, ou isso não é algo que eu sinto que Deus quer que eu faça. Vamos nos preocupar mais com o que Deus pensa do que com o que as pessoas pensam. Amém? No verso 9, Hebreus 5, 9, e sua experiência completa o tornou perfeitamente equipado para que ele se tornasse o autor e a fonte da salvação eterna para todos aqueles que o ouvem e o obedecem. Então a questão é, Jesus teve a experiência da obediência e isto causou sofrimento em sua vida, mas essa experiência foi o que deu a ele o equipamento necessário para ser o nosso Salvador. Ou deixe-me colocar em um nível diferente. A única razão pela qual eu tenho algo a dizer quando eu subo aqui, que tem algo real e eu vivo apegada a isso, não é porque comprei um livro de sermões de $1 em uma livraria ou montei uma mensagem bem trabalhada, mas é porque eu vivi isto e eu sei que a palavra de Deus funciona. E eu sei que você pode ser liberto absolutamente de qualquer coisa. Eu sei que eu sei que eu sei. Mas esse conhecimento não saiu barato. Você me ouviu? Esse conhecimento não saiu barato. A experiência é uma das coisas mais valiosas que você pode obter. A nossa obediência não é simplesmente uma canção que cantamos, ou algumas escrituras que nós citamos, ou ficarmos balançando a cabeça durante o sermão sobre obediência. Amém, Joyce? Que palavra boa sobre obediência! Isso não é apenas uma ideia. Mas isto requer que nós tomemos medidas, que sejam elas convenientes ou não. Amém? Você não tem nenhuma ideia do quanto custou algumas das pessoas que vêm ministrar para você. Para poder dizer a você o que eles são capazes de dizer e para ter unção suficiente para Deus usá-los para te convencer. Eu não estou falando só de mim, eu estou falando de todos esses homens e mulheres de Deus que realmente carregam a unção de Deus e que podem pregar uma palavra forte bastante por terem passado pela escuridão em suas vidas. Que tal ser interrompido por Deus? Sabe, Deus raramente nos pede para fazer algo quando é conveniente ou fácil, ou quando nós não temos outros planos. Na verdade, quando Ele chama, parece que Ele não liga para o que estamos fazendo. Eu tinha planos para hoje, Senhor. A palavra conveniente significa adequado ao conforto pessoal e facilidade. Adequado à sua própria situação pessoal. Bons exemplos na palavra. Lucas 9:57 até o 62. Enquanto caminhavam pela estrada, um homem disse a Jesus: "Eu te seguirei onde quer que você vá."
E Jesus respondeu: as raposas têm covis e os pássaros os seus ninhos, mas o filho do homem não tem sequer onde recostar a cabeça. Oh, você quer dizer então que não vamos ficar no hotel 5 estrelas? O quê? Eu não sabia. E ele se virou para outro homem e disse: siga-me. Mas ele respondeu: Senhor, deixa-me primeiro sepultar o meu pai. Eu amo isso. Todo mundo queria ir. Até Jesus dizer: olha, eu não tenho sequer um lugar decente para eu dormir à noite. Agora você vê um após o outro inventando desculpas. Ele disse ao outro homem: siga-me. Mas ele disse: Senhor, deixe-me primeiro sepultar o meu pai. E eu amo isso, gente. O verso 60, e Jesus lhe disse: deixe os mortos enterrarem os seus mortos. Você vai e proclame o reino de Deus. Nós precisamos parar de andar por aí com coisas mortas. Ei, quantas coisas você vem arrastando na sua vida com as quais Deus já terminou há 10 anos atrás? Sabe o que diz o ditado? Se o cavalo está morto há 10 anos, é hora de descer dele. Há tempo para todas as coisas, algo que funciona muito bem durante um tempo, sabe? Quando Deus terminar com aquilo, você pode terminar também, porque se você não fizer isso, vai ser um trabalho duro a partir dali. Tem alguém em casa hoje? Sim. Resista ao diabo, ele fugirá? Não, submeta-se a Deus. Então resista ao diabo e ele fugirá. Ainda outro disse a ele: eu vou seguir o Senhor, mas primeiro deixe-me voltar e dizer adeus à minha família. Há sempre algo que queremos fazer primeiro. Então, quando você vai começar a dar financeiramente para o reino que Deus lhe disse para dar? Ah, sim, você não se importa com esse assunto? Jesus disse: ninguém que põe a mão no arado e olha para trás está apto para o serviço no reino de Deus. Lucas 11, 16, 21. Jesus respondeu: um certo homem estava preparando um grande banquete, chamou muitos convidados. E no momento do banquete, ele enviou seu servo para lhes dizer que tinham sido convidados: vamos lá, porque agora está tudo pronto. Mas todos começaram a inventar desculpas. Todos digam: inventar desculpas. Uau! Sabe, eu posso pendurar uma placa, nós penduramos na porta do quarto do hotel: não perturbe. Mas quando você começa a usar uma na sua vida, mas todos eles começaram a inventar desculpas. O primeiro disse: acabei de comprar um campo, eu tenho que ir cuidar dele, por favor, desculpe-me. E o outro disse: acabei de comprar 5 juntas de bois, eu estou indo experimentá-las. Por favor, desculpe-me. E o outro disse: bem, eu acabei de me casar, então não posso ir, sabe? Eu queria que você tivesse visto como era a minha vida quando Deus me chamou para começar a ensinar. Eu tinha 3 filhos. E durante o processo desses primeiros anos, eu tive outro, então 4 filhos. Eu não apareci na televisão até os meus 50 anos de idade. E eu já estou na TV há 26 anos. Por favor, não me diga que você não pode fazer nada só porque você tem filhos. Por favor, não diga que não pode fazer nada porque você é muito velho ou porque você é muito jovem. Você pode fazer qualquer coisa que Deus lhe pedir para fazer. Qualquer coisa que Deus te pedir para fazer, você pode fazê-lo. Vocês acham que aqueles anos foram fáceis? Não, não foram fáceis. Nem sei como te contar quão duro eles foram. Porque eu tinha tantos problemas na minha vida. Desde crescer numa família disfuncional, onde eu fui abusada sexualmente. Sabe, eu tinha problemas. Não só os pequenos, mas os grandes.
Eu estou tentando aplicar todas estas coisas à minha vida e agir como uma cristã de verdade, sabe? Para ser honesta, nem sei por que Deus me permitiu fazer isto, mas Ele permitiu, sabe? Então... E eu não tenho um monte de diplomas, eu me formei no ensino médio e... Eu cheguei perto de tomar bom bem inglês. Mas eu estou pregando em mais de 100 idiomas. Vamos lá. Deus é tão engraçado, se você começar a andar com Ele de verdade, sabe? Você vai se divertir muito, porque você vai vê-Lo fazer algumas coisas que você vai ficar assim, ó. Os meus professores queriam que eu me candidatasse a uma bolsa de estudos para jornalismo, sabe? Porque eles reconheceram que eu tinha um dom para escrever e então... Bem, eu não podia ir para a faculdade porque eu só queria me livrar do meu pai. A única coisa que eu conseguia pensar quando eu tinha 17, 18 anos era: cresça, saia desta casa, vá para algum lugar onde cuide de si mesma, onde ninguém pode te dizer o que fazer de novo. Então, sem nenhum curso de escrita, sem bolsa de jornalismo, sem diploma, mas eu escrevi 130 livros. Agora eu não estou me gabando, eu estou te dizendo que Deus pode fazer. Quer dizer, é tão ridículo que chega a ser até engraçado. É mesmo tão, é como se você não consegue entender o quão ridículo isto é. E por falar em passos de fé, misericórdia, Senhor. Todos nós queremos estar muito seguros. Queremos ter a certeza de que não cometeríamos erros. Bem, eu cometi a minha cota de erros, mas... graças a Deus, eu consegui fazer algumas coisas muito incríveis também. Eu estava ministrando o meu estudo bíblico e... eu tinha esse grande sonho no meu coração, sabe? Quem realmente sabe que quando você tem um sonho no seu coração, você não sabe se está louco, ou se é Deus, você acha que é Deus, você quer acreditar que é Deus, mas, sabe, as pessoas dizem, como eu posso ter certeza de que isso é de Deus? Bem, você não tem, você não vai ter. Você tem que dar o primeiro passo e descobrir. E esta é a parte assustadora. Como você acha que Abraão se sentiu quando Deus disse, deixe a sua mãe e o seu pai e tudo com que está acostumado, deixe sua cidade natal, afaste-se de tudo e de todos e vá para o lugar que eu vou mostrar a você, depois que você desistir de tudo que você tem? Vamos lá, alguém aqui compraria isso? Bem, eu tinha um emprego, eu ganhava um bom salário, sabe? Eu ganhava um bom dinheiro para aquela época, eu tinha um carro da empresa. Eu tinha um cargo de gerente na empresa. Mas entre o meu trabalho e os meus filhos, eu não tinha tempo para estudar. E eu tinha que me preparar para o que Deus tinha preparado para mim. Eu comecei a sentir que Deus queria que eu largasse o meu emprego, mas havia um problema, as nossas contas eram maiores do que a nossa renda, eram maiores do que a renda do Davidson, a minha renda. Como nós vamos pagar as nossas contas? E Deus disse, eu cuidarei de vocês. Ó Senhor, tenha misericórdia. Então, Ele me cutucou, quem sabe o que quero dizer quando eu digo Deus me cutucou? Até que finalmente eu saí do trabalho de tempo integral para um de meio período. Qual é a mensagem? Quantos de vocês estão em obediência de meio período? Eu fiz um pouco do que Deus me mandou, mas ao mesmo tempo eu tinha reservado um plano B, sabe? Porque caso Deus não aparecesse, eu ganharia dinheiro bastante para pagar as contas, sabe, gente?
E adivinha o que aconteceu? Eu fui demitida do meu trabalho de meio período. E eu não era o tipo de pessoa que era demitida de um emprego. Eu era uma boa funcionária, eu sempre fui promovida. Eu sempre chegava ao topo no meu setor e fui demitida. Eu não conseguia fazer nada certo naquele trabalho. Tudo que eu tocava dava errado. E não demorou muito, eu tive a certeza de que Deus estava falando sério. Eu nem saberia como te contar o quanto eu estava com medo naquela primeira semana. Eu me lembro de andar pelo corredor da minha casa e meus joelhos literalmente estavam tão fracos. Eu me sentia como se fosse desabar. E Deus me disse, você pode fazer isso de duas maneiras, se preocupar a noite toda ou pode confiar em mim para cuidar de você com milagres. E cada mês, durante 6 anos, pessoal, nós só precisamos de $40 extras por mês, a menos que precisássemos de roupas ou pneus para o carro. Tudo era extra, mas a cada mês, durante 6 anos, Deus sobrenaturalmente proveu o dinheiro. O dinheiro que precisávamos. Agora eu vou te dizer que aqueles foram os anos mais difíceis. Mas foi ali que eu aprendi a confiar em Deus. E é por isso que eu posso subir e te dizer, Deus é fiel. Mas você não pode ficar seguro o tempo todo. Se você quer andar sobre as águas, tem que pelo menos sair do barco. Sabe, Deus nem sempre nos pede para fazer as coisas quando é conveniente para nós. E nós precisamos tirar a placa de não perturbe de nossas vidas e estarmos abertos e prontos para obedecê-lo imediatamente. E quando fizermos, nós teremos as experiências mais incríveis com Deus.

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4: Olá, olá, tudo bem? Sextou hoje, dia 26 de junho de 2026. No ar, o nosso Louve e Adore. A comunicação é minha, Luana Lima, nas próximas duas horas. Um excelente final de semana, que Deus te abençoe profundamente. Vem com a gente, aumenta o som. Louve e Adore leva até você grandes sucessos do mundo gospel. É aqui na queridinha da cidade, você só curte as melhores. Abrindo a programação hoje, tem Larissa Santos, o Decreto.

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2: Suelen Brum, uma questão de sobrevivência. Israel Salazar, eu te entrego o meu dia. Larissa Santos, o decreto. 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
1: Boa tarde!
2: 14 horas e 22 minutos.
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4: Simbora com o nosso Louve e Adore desta sexta-feira, dia 26. Gessé Aguiar, deixa eu.

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1: 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Maravilha.

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1: Josiane, é quase meia-noite. Antes, Ketelin Amanda, Deus lutará por ti. Jessé Aguiar, deixa eu. Louve Adore aqui na queridinha da cidade.
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0: 14 horas e 38 minutos.
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1: Simbora com o nosso Louve e Adore, uma excelente sexta-feira, 26 de junho. Desde já desejamos a você um ótimo final de semana. Tá chegando neste bloco Midian Lima, Jonas.

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1: Fechamos mais um bloco. Foi Kailane Frauches, Emanescentes. Antes, Júlia Vitória e Luciano Camargo, Sem Palavras. Midian Lima, Jonas. É Love e Adore pra você.
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1: Ok, ok, vamos que vamos com o nosso Louve e Adore desta sexta-feira de bênçãos. Que bom te ter com a gente. Bom demais, né? Sexta-feira, eita, tá chegando o final de semana pra gente descansar, pra gente ser feliz, ficar com as pessoas que a gente ama, né? É bom demais. Tá chegando.

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2: Fechamos este bloco com o Ministério Sarando a Terra Ferida, Coração Sonhador, Gislaine Milena, Meu Milagre, Larissa Pires, Intimidade. Louve e adore na sua sexta-feira.
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6: 15 horas e 12 minutos.
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8: E vamos seguindo em frente, tem mais música linda chegando por aqui na programação musical do Louve e Adore desta sexta-feira, dia 26. Isadora Pompeu, História.

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2: Fechamos aí com Nitelle Xavier cuidando dos detalhes. Antes, Anderson Freire, Você Nasceu Pra Dar Certo. Isadora Pompeu, História. É Louve e Adore por aqui.
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4: Último bloco do Louve e Adore desta sexta-feira, dia 26. Obrigada a você que está aí do outro lado. E um excelente final de semana também, né? Que você possa ser muito feliz nesta sexta-feira e no final de semana. Que Deus te abençoe profundamente, viu? Espero que estejam todos aí com saúde, com Deus no comando, que aí dá tudo certo. Chegando Marine Friesen, Tu És Grande.

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2: Kemily Santos e Kellen Bianca, Plano do Senhor. Cassiane Midian Lima, O Leão e o Cordeiro. Marine Friesen, Tu És Grande. Fechando o nosso Louve e Adore, fique na paz e no amor de Deus. Um beijo enorme, excelente final de semana e até segunda.
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7: 15 horas e 48 minutos.
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7: 15 horas e 48 minutos.

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5: 15 horas e 53 minutos.

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1: Boa tarde!
2: 16 horas e 5 minutos.
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6: Alô você, sextou meu povo abençoado. Que alegria estarmos juntos mais uma vez em mais uma edição do nosso Top Gospel. O programa que traz sempre as melhores músicas evangélicas, as mais pedidas e mais tocadas da programação e das principais paradas em todo o Brasil. Chegamos a mais um fim de semana. E antes de qualquer coisa, é tempo de agradecer, né? Quantas vezes Deus nos sustentou nos últimos dias, quantas batalhas foram vencidas, quantos livramentos recebemos, quantas vezes a mão do Senhor nos fortaleceu quando pensamos que não conseguiríamos continuar. Pois é, se você está nos acompanhando nesta sexta-feira, saiba que sua vida está nas mãos de Deus. E o futuro pertence ao Senhor. Aqueles que confiam nele jamais caminham sozinho. Olha só, hoje, dia 26 de junho, algumas datas importantes merecem aí a nossa atenção. Hoje é Dia Internacional contra o Abuso e Tráfico Ilícito de Drogas. Um alerta sobre os perigos das drogas e a necessidade de prevenção, do tratamento e da restauração de vidas. Hoje também é Dia Internacional de Apoio às Vítimas de Tortura, reforçando a importância da dignidade humana, da justiça e da defesa da vida. Hoje também é Dia Nacional do Diabetes, ou doença terrível, né? Que infelizmente eu também sou acometido. Lembrando da importância dos cuidados com a saúde, da prevenção e do acompanhamento médico sempre. Hoje também é dia do metrologista. São os profissionais responsáveis pela medição e precisão em diversas áreas da ciência, indústria e tecnologia. Pois bem, nesse Dia Internacional contra as Drogas, queremos deixar uma palavra de esperança. Muitas famílias enfrentam a dor da dependência química, mas o evangelho continua transformando vidas. Deus restaura histórias, quebram correntes e fazem novas todas as coisas. Se você está orando por alguém, não desista. Continue acreditando, porque para Deus não existe causa impossível. E fica aqui uma reflexão. Onde o homem vê um caso perdido, Deus vê uma vida que ainda pode ser restaurada, tá bom? Vamos embora, aumenta o volume do rádio, porque o nosso Top Gospel já está no ar. Uma excelente sexta-feira, um bom fim de semana.
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0: primeira sequência musical do nosso Top Gospel, oitava posição, William Nascimento e Rose Nascimento, Teu Cenário Vai Mudar, ao vivo. Nona posição, Pagode Gospel e Samuel Eleutero, Crente Que Ora, e a décima posição, André e Felipe, Mergulhar, nesta super primeira sequência aqui do nosso programa, que volta já.
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3: 16:20.
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0: Opa, finalzão de semana, é sexta-feira, estamos de volta com você com o Top Gospel. E agora é hora de celebrar a vida daqueles que estão completando mais um ano de vida nesta sexta-feira, dia 26 de junho. Parabéns aos aniversariantes do dia, que Deus conceda saúde, paz, proteção e muitas alegrias neste novo ciclo. Que você continue crescendo na fé, realizando seus sonhos, testemunhando o cuidado do Senhor em sua vida. Receba o nosso abraço, o nosso carinho em nome de toda a nossa equipe, tá bom? E seguimos por aqui com o nosso ranking das 10 mais pedidas e mais tocadas da programação, e vai para você essa sequência aí, aniversariantes do dia.
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0: quinta posição de hoje, Théo Rúbia, Só o Teu Amor. Sexto lugar, Gisele Nascimento, A Promessa. E na sétima colocação, Rafaela Marçal, Ainda Há Caminho. Vamos para mais um intervalo, daqui a pouquinho voltamos.
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4: Boa tarde! 16:35.
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0: De volta com você, com o nosso Top Gospel nesse início de final de semana. Olha só, ao longo da Bíblia encontramos pessoas que viveram momentos extremamente difíceis, né? Alguns erraram, outros caíram, muitos enfrentaram lutas, dores e muitos fracassos, mas Deus não desistiu deles. O Senhor continua sendo especialista em recomeços. Talvez você esteja ouvindo este programa e enfrentando uma luta na sua casa, na sua família ou até mesmo na sua própria vida. Talvez exista um vício, uma enfermidade, um medo ou uma situação que parece impossível, mas nunca se esqueça, a última palavra pertence a Deus. A graça do Senhor alcança quem caiu, o amor de Deus restaura quem perdeu a esperança e a fé nos permite acreditar que os dias difíceis não durarão para sempre, tá bom? Creia nisso, nosso muito obrigado a você que tá sempre de rádio ligado, curtindo a nossa programação, que Deus possa te abençoar abundantemente. Já já tem o nosso versículo do dia.
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0: aí pra você a terceira posição de hoje, Júlia Vitória, Seu Amor Dura Para Sempre. Na quarta posição, Aline Barros, Eu Creio Que Tudo É Possível. E vamos adorar a Deus esse super medley. Agora vamos para o nosso versículo do dia.
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0: No livro de Marcos, capítulo 8, versículo 36. Que aproveita o homem ganhar o mundo inteiro e perder a sua alma. Tá, e não importa quem somos ou o que alcançamos nessa vida. Mais cedo ou mais tarde a morte vem. Mais cedo ou mais tarde tudo o que somos vai acabar em uma sepultura em algum lugar. E então, tudo isso se foi. O que significa isso? Qual é o propósito de tudo isso? Se tudo termina com a morte, que legado vamos deixar para trás? Há milhares de anos, Salomão meditou sobre esses mesmos assuntos e concluiu que esta vida, por si mesma, com todas as suas labutas e dificuldades, que tudo era vaidade. Pense nisso, reflita.
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0: 16:47.
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2: Muito bem, chegamos ao último bloco do Top Gospel desta sexta-feira. O nosso muito obrigado pela sua audiência durante toda esta semana. Você que esteve conosco em casa, no carro, no trabalho, na escola, no comércio, no campo, de ouvir a gente pelo rádio, pela internet, pelo celular, receba aí o nosso carinho, a nossa gratidão, tá? Nesse Dia Nacional da Diabetes, lembramos da importância de cuidar do corpo, que a Bíblia chama de templo do Espírito Santo. Alimentação equilibrada, atividades físicas e acompanhamento médicos são atitudes que ajudam a preservar a saúde e a qualidade de vida. Também enviamos os nossos abraços a todos os profissionais da metrologia, né, que trabalham com precisão e responsabilidade em diversas áreas da sociedade. E ao encerrarmos esta semana, queremos deixar uma palavra de encorajamento para você. Se algumas orações ainda não foram respondidas, continue confiando. Se algumas lutas permanecem, continue perseverando. Se alguns sonhos ainda parecem distantes, continue acreditando, porque Deus continua trabalhando mesmo quando não conseguimos enxergar, tá bom? A sexta-feira termina, a semana passa, mas a fidelidade de Deus permanece para sempre, ok? Vamos embora e agora conferir as duas músicas mais pedidas e mais tocadas do nosso programa desta sexta-feira.
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0: Bahia primeiríssima de hoje, Tom Carfi, um novo dia. Segunda posição, Regis Danese, Tu És Tão Bom Pra Mim. E estas foram as 10 músicas mais pedidas e mais tocadas do nosso programa de hoje. E assim encerramos mais uma edição do nosso programa. O nosso muito obrigado pelo carinho, por caminhar com a gente todos os dias. Desejando a você um fim de semana abençoado, cheio da graça, do cuidado e da fidelidade do Senhor. Continue firme, porque o mesmo Deus que esteve com você até aqui continuará guiando seus passos sempre. Um grande abraço e não se esqueça, quem não ama não conhece a Deus, porque Deus é amor. Até o nosso próximo programa, se assim o nosso bom Deus o quiser. Tchau.
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5: Dezessete horas e 1 minuto.
6: Oi, amigos da fé, tudo jóia? Tá começando mais o Conexão Price comigo, Aline Mota. Nosso momento de desacelerar, respirar e se conectar com Deus. Aqui não é só palavra, é presença, é fé viva. E se o seu dia tá sendo pesado, esse é o refúgio. Se for leve, esse é o momento de agradecer. Seja grato em todos os momentos, porque Deus está aqui e Ele está cuidando de tudo. Vamos então começar mais o Conexão Price. Avisa para todo mundo, Aline Mota está no ar. Amém.

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0: 17:18.
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2: Já estamos de volta com Batistinha de Salvador, Bahia. Deus está me sustentando todos os dias. O seu Rocha, o Vinícius Vieira e Marcos Antônio de Belo Horizonte dizem que cada um na sua palavra, mas resumindo, entregamos a nossa vida e ele resolveu. É isso, meninos. A Thalita Ferreira de Porto Alegre, minha fé voltou mais forte do que nunca. E ela estava onde, Thalita? Cuidado, hein? E o Diego Carvalho de Brasília, aprendi a esperar em Deus, porque nele vale a pena. É isso, gente. Cada história, cada depoimento vivo é aqui. E você pode participar com a gente. Vamos com mais. Vamos que não para.

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Já estamos de volta e Deus está caprichando no momento certo para fazer a mudança que você precisa. Mas Ele está preparando também, e na hora que você achou que perdeu, Ele vai ativar. O silêncio de Deus não é ausência enquanto você espera. Deus está afinco, trabalhando no seu propósito. Enquanto você chora, Ele está aí, ó, forte, pedindo que você confie nele e descanse nele. Confiar, porque aquilo que vem de Deus chega no momento certo. A música não para. 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
1: 17:49.
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1: 17:49.
3: Já estamos de volta, eu espero que você entregue seu coração, entregue tudo nas mãos de Deus. O que você não consegue resolver, Deus não resolve. Tira esse peso, acalma o teu coração, fortalece a tua fé, cara. Cuida da família, dos amigos, do caminho, do pensamento, confia no Pai. Ele tem o que você não tem. Então descanse nele. Entrega o seu pensamento ao Pai, que Ele resolve pra você, tá bom? Amém. E é isso, eu continuo com mais louvores na programação.

santifica o teu povo, Senhor. Guarda os nossos corações, que o mundo possa ver a tua luz em nós.

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0: 18:06.
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3: Oi, povo de Deus! Olá, meu irmão, olá, minha irmã. E aí, como é que você tá? Tá tudo bem com você? Olha, eu espero que sim. Que bom estarmos juntos e a partir de agora com mais um programa Chonado e Meio. Eu tô chegando. Cheguei! Segura, povo santo. Estamos na sexta-feira, 26 de junho, com mais um programa Sertanejo Gospel. Como é que você tá? Tudo bem? Espero que sim. Bem-vindos ao seu programa preferido, Sertanejo Gospel. Uma excelente sexta-feira. O último final de semana do mês de junho. Abraçando e cumprimentando você em casa, no trabalho, campo, estradas e rodovias, sítios e fazendas. Oi, criançada. Oi, meninada. Com bom e suave é que os irmãos vivam em união. Meu nome é Israel Ferreira. Também cumprimentando você com a graça e a paz. Nosso Senhor, que recebe todo atendimento, vença a sua vida em nome de Jesus. Dia 26 de junho, daqui a pouquinho, homenagem aos aniversariantes. Tem também a sua participação pelo nosso WhatsApp. Você pelo site, aplicativo Alex, em qualquer lugar do Brasil, do mundo. Uma ótima sexta-feira. Já teremos por aqui Eber e Magdiel, André e Felipe, Rafael e Scan. Para começar bem, vamos meditar na santa e gloriosa palavra de Deus. Tão somente ser forte e muito corajoso para teres o cuidado de fazer segundo toda a lei que meu servo Moisés te ordenou. Dela não te desvies nem para a direita nem para a esquerda, para que sejas bem sucedido por onde quer que andares. Josué capítulo 1, versículo 7. Meu irmão, minha irmã, a missão que Josué havia recebido do Senhor não era fácil. Ele foi comissionado pelo Senhor a conduzir Israel a usufruir da promessa divina feita aos seus antepassados. E isso incluía entrar na terra, derrotar os inimigos que ocupavam aquele território e se apossar da herança prometida por Deus. Definitivamente, ser escolhido do Senhor não significa ter uma vida fácil. Desfrutar da bênção do Senhor, deleitar-se na certeza de suas promessas, não implica necessariamente uma vida de passividade. A soberania divina não substitui a responsabilidade humana. Sim, Deus é fiel à sua palavra e cumpre sua promessa, apesar da debilidade humana. Mas, ao mesmo tempo, em sua providência, Ele também usa o serviço dos homens como meio através do qual os seus propósitos soberanos são cumpridos. Podemos ser fortes e corajosos, porque o próprio Deus é quem nos capacita, nos fortalece e nos guia. Ele é quem habilita o seu povo a cumprir os seus preceitos. Você concorda comigo? Então diga amém! Sextou, 26 de junho, a gente começa com Maicon e Alex. Vem aí, participação de Júnior e Matheus Jesus.

0: Daniel e Samuel, Deus no meu sertão, André e Felipe, acelere e pisa, emoção ao vivo, essa música é maravilhosa. Muita você, tá friozinho por aí? Como é a temperatura na sua cidade, no seu estado? Fala pra mim, hein? Intervalo, eu volto com Eberi Magdiel.
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4: Ô Jadinha, tudo bem, Jadinha? Como é que tu tá, homem?
5: Uai, eu tô bom, facão.
4: Uai, hein? E o teu irmão mesmo é que tá esse? Eu nunca mais vi ele.
5: Esse, senhor. Vou te contar, senhor. Ele tá dando trabalho demais. Que é isso? Mais outra vez, senhor, dando trabalho. Ele comprou um carro e pegou, senhor, e foi pra Goiânia. E outro sem a carta. E ele foi descer na Avenida Independência ali, senhor. E ele tinha uma blitz tão grande lá embaixo. E parou ele. O policial chegou nele e falou assim: escuta, cadê a carta? Ele olhou e falou assim pra ele: ué, e eu por acaso fiquei de escrever pra você, seu guarda?
4: Paciente descobriu um lugar bom, mais bom pra pegar a capivara, homem de Deus. Olha, ontem ia eu e o pastor, mas quando na hora nós foi sair, arrumar mais traia pra moda na caçar as capivaras lá, o pastor lembrou que tinha culto. Rapaz de Deus, ele disse: não, amor, eu não posso matar o culto hoje, não. Não posso faltar o culto hoje, não. Hoje não tem jeito de faltar.

0: matar.
1: Eu digo, e as capivaras, homem? Falou assim, não, deixa pro outro dia. Eu digo, ah, então vou só mesmo. Rapaz, eu entrei dentro da mata, dentro. Tô lá caçando. Aí, rapaz, aí, parceiro, tu não sabe o que aconteceu. Ele me contou pra mim que chegou lá num momento de fazer uma oração forte. Chegou uma senhora e disse, olha, minha vida tá toda atribulada, tá tudo danada. Ela não era crente não, desviada. Ela disse, olha, minha vida tá amarrada. Pastor, ore por mim. Pastor disse, sim, então fique-se de pé que eu vou orar. Botou a mão sobre a cabeça dela e tá lá orando. Todo enfermo, toda obra de macumba. A mulher começou a cair, homem, que ela começou que desmaiou, ele escutou o tiro. Tá, e foi morrer o capivara.
2: Boa noite.
3: 18:26. 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
4: Já de volta, que prazer também ter você por aqui. Ótima sexta-feira. Nesse bloco tem Gislaine e Milena. Acredita.

0: Mara Lima, poderoso e tremendo. Éber e Magdiel, todo meu viver. Mais um bloco do nosso programa, edição dessa sexta-feira, dia 26 de junho. Sertanejo Gospel que vai pro intervalo e volta com muito mais.
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3: Boa noite.
4: 18:39.
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0: Já voltamos após o intervalo, aqui seguimos juntos louvando e exaltando o nosso Deus. É um prazer também saber que você tá ligado com a gente no nosso programa Sertanejo Gospel. Hoje é dia 26 de junho, é o seu dia, o seu aniversário. Parabéns para você nessa data querida. Muitas felicidades, muitos e muitos anos de vida. Que o Senhor te abençoe, te dê santidade, muitos anos de vida, muitas felicidades. Parabéns, irmão, parabéns, minha irmã. Hoje é aniversário da cidade de Umuarama, no Paraná. Poções na Bahia. Alô, Poções! Dia Nacional do Diabetes, dia também do metrologista. Gente, o metrologista é o profissional responsável por calibrar instrumentos que medem variáveis como comprimento, peso, temperatura e pressão. É dia do professor de geografia, dia da aviação de busca e salvamento. É dia mundial da Carta das Nações Unidas. Em sua homenagem, tem Gerson Rufino, Tempo de Sorrir.

0: Shirley Carvalhais, que clássico, hein? A espera de um milagre, eu creio, amém. Rafael Scan, sou abençoado. Fechando por aqui mais um bloco do nosso programa Sertanejo Gospel, que volta já com o bloco derradeiro de hoje.
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0: Pacão, rapaz, essa noite eu não dormi de jeito nenhum, só.
1: Eu tô vendo mesmo, seus olhos estão tá meio inchados. Por que tu não dormiu, homem?
0: Rapaz, eu não sei da onde que saiu um rato comodão, rapaz, do tamanho de um gato. Começou a andar em cima da cabeceira da cama assim, a mulher gritou com aquele negócio. Aí ela começou a gritar, paciência, mata, mata, mata então, ai. E ela, você sabe que eu tenho medo de rato, né? E eu falei, eu não vou matar não. Ela, mata, mata, e começou a gritar, e eu peguei o rato, subi em cima da cadeira. E o rato começou a subir também, eu subi em cima da mesa. E ela, mata, mata, mata. E nós morávamos num apartamento embaixo, tinha uns vizinhos em cima, sabe? Aí os vizinhos começaram a escutar aquele barulheiro, pá, pá, e mata, mata. Aí a vizinha falou assim, nossa, meu bem, acorda, acorda. Ó, o vizinho lá embaixo tá querendo matar a mulher dele. E a minha mulher, mata então, mata, eu, pá, pá. Aí a vizinha falou assim, liga pra polícia, liga pra polícia. Aí o marido dela pegou e ligou pra polícia, a polícia chegou lá e bateu na porta. E a minha esposa pegou e, mata, mata então. A polícia bateu, arrombou a porta, chegou lá, não é querendo matar um rato.

0: 18:56.
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2: Que bom é ter você por aqui também. Obrigado as mensagens, carinho lá no meu Instagram, @IsraelFerreiraLocutor. Me segue lá que eu te sigo de volta. Vão ser amigos virtuais? Pode ser. Amém. No clima do seu final de semana, a gente abre esse bloco com Gabriel, a música Filho.

0: dos estúdios da Empresa Brasil de Comunicação, em Brasília, vem aí a Voz do Brasil.
1: Em Brasília, 19 horas.
0: Está no ar a Voz do Brasil. As notícias do governo federal que movimentaram o país no dia de hoje.
2: Olá, boa noite.
1: Boa noite para você que nos acompanha em todo o país.
2: Sexta-feira, 26 de junho de 2026.
1: Vamos ao destaque do dia: desenvolvimento da indústria naval brasileira.
2: Presidente Lula visita construções de barcos de apoio marítimo da Petrobras em Itajaí, Santa Catarina.
1: Eles fazem parte do programa Mar Aberto de renovação e ampliação da frota do sistema Petrobras.
2: Mais de 2 mil profissionais estão envolvidos na construção de 16 embarcações e presidente destaca a geração de empregos na indústria naval.
3: Por que que não compra da China? Porque a China não paga salário do povo brasileiro.
1: E ainda, desemprego no menor patamar desde 2012.
2: Dados do IBGE apontam que taxa de desocupação ficou em 5,6% no trimestre encerrado em maio. Luana Karen.
4: Outro destaque foi a queda na taxa de subutilização, que atingiu 13,3%, o menor nível da série histórica.
1: E queda também na evasão escolar.
2: Censo da educação mostra que abandono da escola diminuiu 61% entre 2022 e 2025.
1: Índice de reprovação no ensino médio também caiu 65% no período. Pablo Mundim.
5: De acordo com o Ministério da Educação, os resultados refletem um conjunto de políticas voltadas à permanência dos estudantes na escola, entre elas o programa Pé de Meia.
2: Hoje, na apresentação da Voz do Brasil, Mariana Jundmann e Luciano Seixas.
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2: O presidente Lula acompanhou hoje o andamento da construção de 16 barcos da Petrobras em Itajaí, Santa Catarina.
1: O programa Mar Aberto prevê a renovação da frota da companhia, com previsão de entregar 98 embarcações nos próximos 7 anos.
2: Lula também participou do lançamento ao mar de uma fragata da Marinha, a primeira de 4 unidades que estão sendo construídas para aprimorar a defesa marítima do país.
1: O presidente Lula visitou as construções de barcos de apoio marítimo da Petrobras em Itajaí, Santa Catarina. Mais de 2 mil profissionais estão envolvidos nas obras de 16 embarcações. A iniciativa faz parte do programa Mar Aberto de renovação e ampliação da frota do sistema Petrobras. Com previsão de entrega para julho, uma das embarcações em construção no estaleiro Detroit, em Itajaí, é a Starnav Electra de transporte de suprimentos. O barco conta com sistemas de geração e distribuição de energia, além de novas tecnologias de pintura e de sistemas anti-incrustação, contribuindo para menor consumo de combustível e menor nível de emissões de poluição. Segundo a presidente da Petrobras, Magda Chambriá, os empreendimentos se alinham com a política verde da empresa.
6: Esses barcos têm tecnologia atual embarcada, respeitam o nosso Acordo de Paris, respeitam as nossas intenções de sustentabilidade, apoio ao meio ambiente.
1: O presidente Lula destacou o fortalecimento da indústria naval brasileira.
3: Ah, a coisa custa 10 milhões mais barato. Por que que não compra da China? Porque a China não paga salário do povo brasileiro. Mas quando você compra de lá, você não desenvolve a indústria nacional. Quando você compra de lá, você não desenvolve tecnologia aqui. Quando você compra de lá, você não gera emprego aqui.
1: O programa Mar Aberto prevê a construção de 96 embarcações até 2032, com investimentos estimados de R$ 32 bilhões na indústria naval brasileira. Mais cedo, o presidente Lula participou em Itajaí da cerimônia de lançamento ao mar da fragata Cunha Moreira. Com 107 metros de comprimento, com vés de voo e hangar para helicópteros, a fragata conta ainda com radares, sistemas de armas avançados e sensores integrados. Nesse projeto, o governo do Brasil está construindo 4 navios de guerra, com investimentos de quase 14 bilhões de reais do Programa de Aceleração do Crescimento, o novo PAC. Reportagem Graziele Bezerra.
7: taxa de desocupação entre março e maio desse ano foi de 5,6%, menor patamar da série histórica.
2: E o rendimento médio do brasileiro aumentou.
7: Dados mostrados pela PNAD Contínua, divulgada hoje pelo IBGE.
4: O número de brasileiros procurando por uma oportunidade de trabalho retornou ao menor patamar da série histórica, iniciada em 2012. A taxa de desocupação no trimestre encerrado em maio foi de 5,6%. O índice ficou estável na comparação com o trimestre anterior e teve queda de 0,6 pontos percentuais em relação ao mesmo período do ano passado. Outro destaque da Pesquisa Nacional por Amostra de Domicílios Contínua foi a queda na taxa de subutilização, que atingiu 13,3%, o menor nível da série histórica, como explica o analista do IBGE, William Kratochwil.
8: Mais importante é quando observamos a subutilização do mercado de trabalho, ou seja, aqueles que trabalhavam menos horas do que gostariam, aqueles que estavam desalentados, aqueles que estavam fora do mercado de trabalho, mas estão potencialmente ligados a ele, que apresentaram reduções nos seus contingentes, e isso diminuiu a taxa de subutilização do mercado de trabalho, o que é um fator importante, mostrando que o mercado ele continua absorvendo a mão de obra que não estava sendo utilizada.
4: No caso dos empregados com carteira de trabalho assinada, o índice se manteve estável, com quase 40 milhões de pessoas formalizadas. No começo do ano, a gerente Fabiana Barros foi contratada em uma loja no centro de Brasília. Para ela, o cargo com carteira assinada representa tranquilidade.
9: Eu acredito que a vantagem ela é muito boa, porque além de ter os benefícios que a própria empresa fornece, que é o 13º, as férias, então assim, é muito bom.
4: O rendimento médio do brasileiro também subiu, como explica o subsecretário de Política Macroeconômica do Ministério da Fazenda, Rafael Ramires Leão.
10: O rendimento médio real dos trabalhadores no trimestre foi de R$ 3.726, uma alta de 4% em relação ao mesmo período do ano anterior. E na comparação com 2022, esse rendimento está 20% mais alto, um avanço que mostra que a queda no desemprego veio acompanhada de ganho real no bolso do trabalhador.
4: A taxa de ocupação medida pelo IBGE leva em conta empregados com ou sem carteira assinada, funcionários públicos, trabalhadores domésticos e trabalhadores que atuam por conta própria. O número de brasileiros ocupados chegou a 102 milhões e 700 mil, uma alta de 0,5% em relação ao trimestre anterior, o que representa 558 mil pessoas a mais incluídas no mercado de trabalho. Reportagem Luana Karen.
2: O governo do Brasil trabalha para tentar atualizar o teto dos microempreendedores individuais.
7: Durante participação no programa Bom Dia Ministro, produzido pela empresa Brasil de Comunicação, o ministro do Planejamento e Orçamento, Bruno Moretti, explicou que um projeto de lei será enviado ao Congresso e prevê atualização entre 2027 e 2028.
11: A gente está trabalhando aqui com a perspectiva de atualizar esse teto para um patamar aí entre 130 e 140 mil, que é mais ou menos a reposição da inflação. Isso é absorvível desde que isso seja feito de maneira escalonada, entre 2027 e 2028. Fazendo isso de forma escalonada, a gente consegue absorver nas contas públicas, a gente consegue inclusive cumprir todo o nosso regramento orçamentário e fiscal.
2: Criação de gado irregular, garimpo ilegal e desmatamento em área de conservação.
7: Todos esses crimes foram desarticulados em uma operação do ICMBio no estado do Pará, que terminou essa semana.
2: Durante a ação de fiscalização, o órgão encontrou fortes indícios de criação clandestina de gado dentro da estação ecológica da Terra do Meio.
12: Uma área de proteção ambiental que abriga diversas plantas e animais, como o macaco-aranha da testa branca, que está em perigo de extinção. Essa é a Estação Ecológica Terra do Meio, localizada entre os rios Xingu e Iriri, no Pará. Foi nessa importante área de proteção ambiental que o Instituto Chico Mendes de Conservação da Biodiversidade realizou a Operação Pasto Nulos para acabar com o desmatamento ilegal, a criação de gado irregular e o garimpo ilegal. A ação começou no dia 3 de junho e foi marcada por resistência dos invasores, que ameaçaram policiais, destruíram pontes e tentaram furtar o gado apreendido. Ao todo, foram aplicados R$6.500.000 em multas, além de bens retidos, como escavadeiras, trator, motocicletas e motores estacionários. Fiscais também apreenderam ouro ilegal e mercúrio, que é um metal altamente tóxico que contamina água, peixes e seres humanos, e 436 cabeças de gado, que agora terão outro destino, como explica o presidente do ICMBio, Mauro Pires.
13: E esse gado depois foi destinado para programas sociais, né? Para combate à fome, para a merenda escolar, né? De escolas municipais, também para hospitais, é importante dizer.
12: De acordo com Mauro Pires, os criminosos eram reincidentes, já tinham sido multados e foi encontrada uma grande rede de atividades ilegais.
13: E não se trata ali de um pequeno produtor que tinha duas, três vacas de produção leiteira ou para sua família. A gente estava falando de uma rede clandestina de criação de animais em áreas protegidas e prejudicando aqueles produtores que seguem as regras. Aquele produtor que vacina os seus animais, registra os seus animais no órgão sanitário estadual.
12: Além do ICMBio, a Operação Pasto Nulos contou com apoio da Força Nacional, Polícia Federal, Polícia Militar do Pará e IBAMA. Reportagem Raquel Mariano.
7: O INSS inaugurou hoje a 7ª unidade do PrevBarco, a agência flutuante da Previdência que leva atendimento a comunidades afastadas dos centros urbanos.
2: O novo PrevBarco foi inaugurado em Belém, no Pará, e vai atender municípios do arquipélago do Marajó e do Amapá.
14: Uma nova agência flutuante do INSS foi inaugurada nesta sexta-feira em Belém, no Pará. O PrevBarco Belém 2 vai levar serviços previdenciários e assistenciais a comunidades ribeirinhas, indígenas e quilombolas de difícil acesso no Marajó e no Amapá. Os atendimentos ocorrem de forma direta, sem a necessidade de agendamento prévio. Durante a solenidade, o ministro da Previdência Social, Volney Queiroz, revelou o impacto pessoal que a iniciativa causou em sua gestão.
15: Esse PrevBarco, desde quando nós tivemos o primeiro contato na Previdência Social com a política do PrevBarco, foi uma coisa que me emocionou, chamou minha atenção e fez com que eu quisesse me dedicar a aumentar o número de PrevBarcos e a fortalecer essa política.
14: A presidente do INSS, Ana Cristina Silveira, defende que a nova estrutura flutuante consolida uma previdência social mais inclusiva e acolhedora.
16: O PrevBarco é, acima de tudo, um símbolo do Estado que atravessaríamos para chegar às pessoas, símbolo de uma gestão que não espera cidadão, que vai para ele, e garantindo que nenhum brasileiro fique para trás.
14: O modelo operacional destaca-se por ser resolutivo, ou seja, ele permite que o cidadão saia com o resultado do requerimento na hora. O tratorista Isaías Rosário da Silva, de 65 anos, conseguiu a concessão da aposentadoria diretamente no barco e celebrou a agilidade do serviço.
17: Foi feliz, porque já estou com a carta já aposentado, para ajudar bastante, sem nem palavra, né? E agora foi maravilhoso.
14: Com a chegada do Belém 2, o Ministério da Previdência Social eleva para 7 o número de PrevBarcos em atividade simultânea nos rios da região norte. Reportagem Pedro Sardinha.
7: As Relações Exteriores confirmou as mortes de uma brasileira e um brasileiro entre as vítimas dos fortes terremotos que atingiram a Venezuela na última quarta-feira.
2: O Itamaraty afirmou em uma rede social que está prestando assistência consular às famílias das vítimas.
7: Hoje, uma missão humanitária do Brasil partiu de Guarulhos, em São Paulo, com destino a Maracay, na Venezuela.
2: Foram enviados cães farejadores e equipamentos especializados para busca e resgate urbano, além de equipes e materiais médicos para cuidado das vítimas.
18: O Brasil enviou nesta sexta-feira ajuda humanitária para a Venezuela. A aeronave KC-390 Millennium da Força Aérea Brasileira decolou de Guarulhos, em São Paulo, com destino a Macaray, na Venezuela. Foram enviados médicos, cães farejadores e equipamentos especializados para apoiar a Venezuela após os terremotos da última terça-feira. São 12 toneladas de material de apoio e uma equipe de busca e resgate urbano, que reúne profissionais da Secretaria Nacional de Promoção e Defesa Civil, de militares do Corpo de Bombeiros de Minas Gerais, São Paulo e do Paraná, além de especialistas da Agência Nacional de Telecomunicações, a Anatel. A missão humanitária brasileira é coordenada pela Agência Brasileira de Cooperação do Ministério das Relações Exteriores. Priscila Machado, para a Voz do Brasil.
7: De acordo com o último balanço divulgado pelo governo da Venezuela, 920 pessoas morreram e mais de 3 mil ficaram feridas.
2: Ainda segundo o governo venezuelano, mais de 4 mil pessoas estão desalojadas e mais de 300 edificações foram afetadas.
7: Agora há pouco, a Força Aérea Brasileira informou que um hospital de campanha da Marinha do Brasil será transportado neste sábado para apoiar a Venezuela após os terremotos registrados na última quarta-feira.
2: A FAB disse que a aeronave KC-390 Millennium vai transportar, além de estrutura do hospital, equipe médica que prestará apoio aos venezuelanos.
7: A decolagem está prevista para as 8 horas da manhã, horário de Brasília, na base aérea do Galeão, no Rio de Janeiro.
2: Um estudo promovido entre pacientes com obesidade grave ou associada a outras comorbidades, como hipertensão, vai medir os impactos de canetas emagrecedoras à base de semaglutida sobre o Sistema Único de Saúde.
7: Anunciado hoje pelo ministro da Saúde, Alexandre Padilha, o estudo vai ser feito ao longo dos próximos 2 anos, com 250 pacientes do Grupo Hospitalar Conceição, do Rio Grande do Sul.
2: O ministro explicou que um dos objetivos é observar as vantagens da aplicação da medicação para o SUS e para os pacientes que, por vezes, não estão aptos à cirurgia bariátrica, por exemplo.
19: Pessoas que estão esperando na fila de cirurgia bariátrica, mas que não têm condições clínicas sequer de fazer a cirurgia. Então, se pacientes que estavam esperando conseguem reunir as condições clínicas para fazer a cirurgia bariátrica, ou mesmo se tem um impacto a ponto de reduzir a necessidade de fazer a cirurgia bariátrica. Como também nós vamos observar pacientes que têm obesidade e comprometimento cardíaco. Então, o que, que isso tem de impacto nesses pacientes?
7: Padilha destacou também que a adoção das canetas emagrecedoras como protocolo permanente do SUS contra a obesidade e outras doenças depende da produção da medicação no Brasil.
19: Mais da metade da população brasileira tem sobrepeso a partir da pesquisa feita pelo Vigitel do Ministério da Saúde, que faz a vigilância nas capitais do país, e 1/4 da população brasileira que estão obesas. Então nós estamos falando de dezenas de milhões de pessoas. Toda vez que você fala medicação para larga escala de uso no SUS, você tem que conseguir produzir no Brasil, ou senão você não tem sustentabilidade dessa oferta.
2: A pesquisa será realizada com recursos transferidos ao hospital pela Fundação de Apoio da Universidade Federal do Rio Grande do Sul, provenientes de aporte financeiro da produtora do medicamento.
7: A educação pública brasileira avançou em indicadores importantes.
2: A taxa de reprovação no ensino médio e de abandono escolar caíram em torno de 60% em 3 anos.
7: Por outro lado, aumentou a taxa de aprovação dos estudantes.
2: Resultados do censo escolar divulgados hoje pelo Ministério da Educação
7: contribuíram para o resultado um conjunto de políticas públicas, com destaque para o programa Pé de Meia.
20: Mais estudantes permanecendo na escola, passando de ano e concluindo o ensino médio. É o que mostram os dados do censo escolar divulgados pelo Ministério da Educação nesta sexta-feira. Entre 2022 e 2025, a reprovação no ensino médio caiu 62%. O abandono escolar diminuiu 61%, enquanto a distorção idade-série, indicador que...

0: da escola, a gente não tinha visto que esses fatores concomitantemente melhoraram no país.
1: De acordo com o Ministério da Educação, os resultados refletem um conjunto de políticas voltadas à permanência dos estudantes na escola. Entre elas, o programa Pé de Meia, que oferece incentivo financeiro para que alunos do ensino médio frequentem as aulas, concluam os estudos e participem do Enem. Foi o que destacou o ministro Leonardo Bacchini.
0: A retomada dos programas do MEC, dinheiro direto na escola, a melhoria da alimentação escolar, do recurso para alimentação escolar, para o transporte escolar, tudo isso contribui para um conjunto de melhorias que nós vislumbramos nos últimos 4 anos. Mas eu poderia dizer que o Pé de Meia é o carro-chefe dessa política toda de melhoria que foi implementada desde 2023.
1: O censo também aponta avanços em outras áreas da educação. As inscrições de concluintes da rede pública no Enem cresceram 46% entre 2022 e 2025. A educação em tempo integral passou de 15% para 25,8% das matrículas, atendendo quase 9 milhões de estudantes. E o número de escolas com internet para uso pedagógico aumentou 43,7%, beneficiando cerca de 24 milhões de alunos. Os resultados são confirmados pela PNAD contínua do IBGE. Em apenas um ano, aumentou o número de jovens de 15 a 17 anos matriculados no ensino médio e caiu a proporção de estudantes fora da escola. Reportagem Pablo Mundim.
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0: quando obras visuais não são cuidadas, cores se desbotam, traços se perdem e até o mais importante, pode se apagar aquilo que as obras representam para a história.
1: Por décadas, isso ocorreu com o mural de 15 metros que habita o nono andar do edifício sede do Ministério da Educação em Brasília.
0: A obra da artista carioca Gilda Reis, batizada de Educação, é um retrato das desigualdades do país e um lembrete de que o conhecimento é o caminho para a justiça social.
1: Na reportagem especial de Thaís Antônio, você vai saber como a restauração desse mural é também um resgate do direito à memória.
2: Uma obra marcada pela passagem do tempo, mas que passou por meses de restauração para recuperar suas cores, formas e a identidade artística originais. O mural Educação fica no nono andar do edifício sede do MEC em Brasília. Produzido nos anos 60, a convite de Oscar Niemeyer, um mural de 15 metros quadrados integra o projeto original do prédio e retrata desigualdades sociais brasileiras, destacando a educação como instrumento de transformação. A obra é da artista carioca Gilda Reis Neto. A filha de Gilda, Marta Reis, participou da cerimônia de entrega do painel restaurado. Ela não conhecia o painel pessoalmente, mas relembra que ouvia a mãe se queixar do estado em que a obra se encontrava.
3: Ela sonhou em ver esse painel restaurado. Ela passou muitos anos fora do Brasil. Quando ela voltou, ela veio a Brasília e ela disse: alguém tem que fazer alguma coisa, não pode deixar.
2: A restauração do painel contou com a participação de mais de 30 pessoas da Universidade Federal de Pelotas. Um trabalho complexo que envolveu muita pesquisa e inovação, como lembra a professora Karen Caldas, que atuou ativamente durante o processo.
4: Esse é um painel que tem uma simbologia gigantesca. Ele fala de inclusão, ele fala de educação, ele tem tudo a ver também com um projeto de pensar a educação como base.
2: João Ribeiro, servidor do MEC, se impactou ao encontrar a obra desgastada quando entrou para o quadro do Ministério há mais de 20 anos. Desde então, acompanhou e defendeu a ideia de ver a restauração acontecer. Agora, ao acompanhar o resultado final, João conta que a emoção falou mais alto.
5: Essa utopia de Brasília, essas realidades que são mostradas aqui, nessa inclusão, nessa tentativa de inclusão, de construir uma sociedade mais democrática, essa ideia da democracia que a gente precisa construir diariamente, né?
2: O processo de restauro do mural preserva uma obra que atravessa décadas e ajuda a contar parte da história do Ministério e também de Brasília, como destaca o ministro da Educação, Leonardo Barchini.
6: Essa reinauguração dessa obra de arte é um dia muito marcante, especialmente para mim, e desde o começo vim aqui visitar o nono andar e ficava matutando por que esse painel estava tão escondido e tão mal

0: tratado. Hoje é um dia de muita emoção para nós e para todos aqui que são servidores do MEC, que estão aqui há muito tempo.
1: A reinauguração encerra uma trajetória de abandono da obra que chegou a ficar coberta por tapumes. Em 1992, técnicos do IPHAN redescobriram o mural já deteriorado. Na época, uma tentativa de restauração não avançou e o Ministério optou apenas por proteger o mural com portas de vidro. O processo de restauro começou em 2025 e foi concluído este ano com suas características originais. Reportagem Thaís Antônio.
2: E essas foram as notícias do Governo do Brasil.
3: Uma realização da Secretaria de Comunicação Social da Presidência da República.
2: Com produção da Empresa Brasil de Comunicação.
3: E agora com as notícias do Poder Judiciário e do Congresso Nacional. Boa noite, um bom fim de semana.
2: A gente volta na segunda-feira. Boa noite.
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6: Justiça em números 2026, estoque de processos cai e ano de maior demanda da série histórica.
7: STJ determina a criação de plano para a atuação da PM paulista em manifestações públicas.
6: Justiça do Trabalho determina que a empresa recontrate tratorista demitido após voltar de internação psiquiátrica.
7: Boa noite, eu sou o Arthur Filho.
6: E eu sou Walter Lima.
7: O Poder Judiciário encerrou 2025 com 75 milhões e meio de processos em tramitação, segundo dados consolidados do relatório Justiça em Números 2026, apresentados pelo Conselho Nacional de Justiça.
6: O resultado representa redução de 3 milhões e 400 mil processos em relação ao ano anterior e deixa o acervo em patamar inferior ao registrado entre 2020 e 2023, período em que chegou a 84 milhões e 300 mil processos.
7: Os dados evidenciam que a redução do estoque processual ocorreu de um ano de alta demanda. Em 2025, ingressaram 40 milhões e 900 mil processos judiciais, 1 milhão e 400 mil a mais do que em 2024. Esse foi o maior volume de casos novos da série histórica iniciada em 2009.
6: O relatório também traz dados sobre a presença do judiciário no território nacional. Dos 5.571 municípios brasileiros, quase metade são sedes de comarca na Justiça Estadual.
7: STJ determina que o Estado de São Paulo apresente protocolo para a atuação da Polícia Militar em manifestações públicas.
6: O plano deverá ser apresentado em 60 dias corridos após a elaboração de diagnóstico inicial. Fátima Uchoa.
8: Entre as diretrizes do plano está a proibição do uso de armas de fogo fora das hipóteses legais. Caberá ao juízo da execução aprová-lo e acompanhar a implementação. A decisão da primeira turma do STJ atendeu a pedido da Defensoria Pública de São Paulo, que apontou abusos da PM durante manifestações como detenções indevidas, uso excessivo da força, de bombas de efeito moral e balas de borracha sem justificativa. O colegiado concluiu ser legítima a intervenção judicial no caso, pois há omissão do Estado em regulamentar e controlar eventuais excessos da PM e não há protocolo atual com parâmetros de atuação policial em manifestações públicas. O relator foi o ministro Paulo Sérgio Domingues.
7: A empresa deve recontratar tratorista demitido após voltar de internação psiquiátrica.
6: Para a Justiça do Trabalho, a demissão foi discriminatória. Marla Lacerda.
9: O trabalhador foi afastado das atividades por orientação médica, após quadros severos de depressão. 8 dias após retornar ao trabalho, foi dispensado. O reconhecimento de demissão discriminatória foi negado em primeira instância, mas o TRT reconheceu a gravidade da doença e condenou a empresa ao pagamento de R$ 6 mil de indenização e a reintegrar o tratorista. A discussão foi levada ao TST. O colegiado manteve a condenação, porque teria havido preconceito por parte da empresa. o que já é de entendimento do TST, sobre casos que envolvam doenças psiquiátricas graves, como é o caso do trabalhador.
7: Estão abertas as inscrições para a 30ª edição do curso para candidatas eleitorais Edição Brasil, voltado à formação de mulheres que vão disputar as eleições gerais de 2026.
6: A ideia é fortalecer a participação feminina na política. Adriana Carrara.
10: O curso será realizado em formato híbrido. Nos dias 8 e 9 de julho, as atividades presenciais acontecem em Brasília. Já a etapa virtual será realizada no dia 17 de julho. Ao todo, serão selecionadas 480 candidatas para a modalidade online e até 100 participantes para a etapa presencial. O curso para candidatas eleitorais é promovido pela Comissão Interamericana de Mulheres da Organização dos Estados Americanos, em parceria com a Escola de Governo da OEA e a Associação Nacional das Defensoras e Defensores Públicos, com apoio do Tribunal Superior Eleitoral e do Governo da França. A abertura do evento será transmitida ao vivo pelo canal da Justiça Eleitoral no YouTube e pela TV Justiça. As inscrições podem ser feitas até o dia 30 de junho por meio de formulário que está disponível no site tse.jus.br.
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7: A você, uma boa noite.
6: Bom fim de semana e até segunda-feira.
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1: Eu sou Paula Groba.
2: E eu sou Ricardo Nakaoka.
1: E estes são os destaques de hoje do Jornal do Senado, que começa agora.
2: Avançam medidas para combater evasão escolar de pais e mães jovens.
1: Projeto sobre atendimento médico em instituições para idosos gera debate no Senado.
2: Senadores manifestam solidariedade às vítimas de terremotos na Venezuela.
1: Boa noite.
2: Boa noite.
1: A evasão escolar provocada pela maternidade, paternidade e parentalidade precoce pode ganhar um novo enfrentamento no país. Avançou no Senado um projeto que estabelece uma série de medidas para garantir a permanência de estudantes na escola nessa situação.
2: Entre as ações previstas está a obrigação de as instituições de ensino oferecerem condições adequadas para o aleitamento materno. O repórter Bruno Lourenço traz os detalhes.
3: O projeto de lei aprovado na Comissão de Direitos Humanos impõe às redes de ensino o dever de criar condições específicas de acolhimento para que a gestação ou a chegada de um filho não signifiquem um fim dos estudos para jovens. A proposta prevê a formação de uma rede de proteção para evitar que mães, pais ou mesmo pessoas próximas responsáveis por crianças pequenas sejam privadas da formação escolar. A relatora, senadora Ivete da Silveira, do MDB de Santa Catarina, defendeu as medidas.
4: A falta dessa proteção, sabemos bem, cria pessoas que algumas das capacidades mais necessárias para a vida social, entre as quais se contam o aprendizado de padrões éticos, universais e racionais, algo diferente daqueles aprendidos no ambiente familiar, bem como a educação científica necessária como fundamento da qualificação da mão de obra, o que será imprescindível para que o futuro adulto possa adquirir bom padrão de vida.
3: O projeto, que já havia sido aprovado na Comissão de Assuntos Sociais, seguiu para a Comissão de Educação.
1: E o tratamento da hemofilia no Brasil ainda esbarra em desafios importantes, especialmente nas desigualdades de acesso a medicamentos e terapias mais avançadas entre as diferentes regiões do país.
2: Esse foi o tema de uma audiência pública realizada na Comissão de Assuntos Sociais do Senado, que buscou discutir formas de ampliar e qualificar o cuidado oferecido aos pacientes. Repórter Marcela Diniz.
5: O tratamento preventivo básico é oferecido no SUS e recentemente foram incorporados medicamentos mais tecnológicos e menos invasivos para alguns tipos de hemofilia, doença que afeta a coagulação do sangue. O Brasil é referência internacional no tratamento da doença, mas o acesso ainda não é equitativo. Pessoas que vivem longe de capitais ou regiões metropolitanas são as mais prejudicadas, segundo a presidente executiva da Associação Brasileira de Pessoas com Hemofilia, Indianara Galhardo.
6: Chega lá, olha, não tem a dose total do mês, tem a dose da semana e volta para casa e tem que ir toda semana e geralmente o hemocentro não notifica antes o paciente.
5: A inclusão da hemofilia na Política Nacional de Doenças Raras e a construção de uma linha de cuidados no SUS foram outras reivindicações apresentadas durante a audiência. O senador Flávio Arnes, do PSB do Paraná, se comprometeu a elaborar um documento sistematizando essas demandas.
7: Nós vamos elaborar no Senado, como desdobramento dessa audiência pública, também um documento da linha de cuidados, ciclo da vida. Ciclo da vida é o acompanhamento de políticas públicas e precisamos avançar para coisas novas.
5: O Programa Nacional de Coagulopatias Hereditárias acompanha atualmente 35.852 pacientes. 34% deles têm hemofilia do tipo A, a mais comum, e 6% hemofilia do tipo B.
1: E o projeto que garante atendimento médico em instituições de longa permanência para idosos foi tema de debate na Comissão de Direitos Humanos do Senado. A proposta, já aprovada pela Câmara dos Deputados, recebeu críticas de todos os participantes da audiência.
2: As preocupações giram em torno da forma como o texto foi construído e dos impactos da medida na rede de cuidados aos idosos. Repórter Márcio Maturana.
8: O projeto foi criticado por todos os debatedores. O texto determina que esses estabelecimentos atuem em conjunto com o Sistema Único de Assistência Social e com o Sistema Único de Saúde. Foram apontados problemas pela representante do governo, Daniela Jenkins, do Ministério do Desenvolvimento e Assistência Social.
9: Caso isso passe, a gente vai ter um resultado absurdo, desastroso, né? E também aumentar a desigualdade. Por quê? Porque se a gente não tem um serviço público, quem depende de serviço público não vai ter acesso. Agora, quem pode pagar, vai ter.
8: A presidente da comissão, Damaris Alves, do Republicanos do Distrito Federal, quer debater mais o assunto.
10: Escrever um texto sem ouvir realmente quem precisava ser ouvido. E eu estou sentindo o peso da minha responsabilidade agora.
8: Depois da Comissão de Direitos Humanos, o texto precisa ser analisado ainda na Comissão de Assuntos Sociais.
1: E está pronto para ser analisado pelo plenário do Senado um projeto que obriga órgãos públicos de proteção e defesa do consumidor a oferecer atendimento à distância, preferencialmente pela internet. Pelo texto, o poder público fica obrigado a garantir à população acesso a esses serviços para o recebimento e processamento de representações e denúncias.
2: De acordo com a relatora da medida, senadora Damaris Alves, do Republicanos do Distrito Federal, a falta de atendimento digital eficiente dificulta a proteção do consumidor no cenário do comércio eletrônico. A parlamentar ainda pontua que a proposta fortalece a cidadania, amplia a transparência e garante que os direitos do consumidor sejam protegidos na prática.
11: A ausência de canais digitais eficientes de atendimento público compromete a efetividade da proteção do consumidor. É necessária uma solução urgente, pois a cada ano mais e mais brasileiros são afetados e o fluxo de comércio continua a crescer aceleradamente.
1: O plenário do Senado fez um minuto de silêncio em homenagem às vítimas dos terremotos que atingiram a Venezuela. Senadores também manifestaram solidariedade às famílias e defenderam o apoio humanitário do Brasil ao país vizinho.
2: O presidente da Comissão de Relações Exteriores, senador Nelsinho Trade, do PSD de Mato Grosso do Sul, destacou a participação de equipes brasileiras na missão de ajuda e ressaltou a importância do fortalecimento dos corpos de bombeiros para atuação em emergências e resgate.
1: O Capital Moto Week, encontro de motociclistas, música e gastronomia que acontece todos os anos em Brasília, pode passar a fazer parte do calendário turístico oficial do Brasil.
2: Um projeto apresentado no Senado reconhece o evento como de relevante interesse turístico nacional. Repórter Henrique Nascimento.
12: Brasília já é parada obrigatória para motociclistas de várias partes do país durante o Capital Moto Week. O evento reúne motos, shows, gastronomia, camping e programação cultural todos os anos na capital federal. A Vanderleia de Oliveira acompanha de perto essa movimentação e diz que o encontro já virou tradição.
13: É um evento maravilhoso, tem gastronomia, tem como você pagar e montar sua barraca para dormir, tem shows, tem de tudo.
12: Um projeto da senadora Leila Barros, do PDT do Distrito Federal, reconhece o Capital Moto Week como evento de relevante interesse turístico nacional e inclui um encontro no calendário turístico oficial do Brasil. Esse calendário foi criado para divulgar festas e eventos capazes de atrair visitantes e movimentar a economia local. Durante a discussão da proposta que criou o calendário, o então senador Fernando Farias, de Alagoas, destacou o potencial turístico da medida.
14: São festas e eventos que marcam os diversos calendários municipais e que poderão atrair mais turistas, desenvolvendo inclusive regiões menos conhecidas desse nosso país de dimensões continentais.
12: O projeto que reconhece o Capital Moto Week como evento de relevante interesse turístico nacional ainda vai passar pelas comissões do Senado.
2: Com edição de Paula Groba e trabalhos técnicos de João Lira, o Jornal do Senado fica por aqui. Acompanhe agora as notícias do Tribunal de Contas da União e da Câmara dos Deputados. Boa noite.
1: Boa noite e um bom fim de semana.
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16: O Tribunal de Contas da União avaliou o programa Agora Tem Especialistas, do Ministério da Saúde. A iniciativa busca ampliar o acesso da população a consultas, exames e cirurgias com especialistas pelo SUS, o Sistema Único de Saúde. O principal ponto analisado foi a estrutura para reduzir a espera por consultas, exames e outros atendimentos. A auditoria apontou que falta integração e eficiência nos sistemas de tecnologia que deveriam gerenciar as filas e os recursos da política. Em 2025, o programa não conseguiu manter o desempenho dos anos anteriores na realização de cirurgias. Uma das razões é a falta de monitoramento, que impede que as informações sejam acompanhadas de forma adequada. O tribunal fez recomendações ao Ministério da Saúde para aprimorar a gestão do programa. Saiba mais em tcu.gov.br.
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17: Comissão aprova infiltração policial em apuração de exploração sexual.
18: Avança projeto que impõe medidas mais rígidas ao acusado reincidente.
19: Deputados estudam manter auxílio alimentação nas férias do trabalhador.
20: Proposta define atendimento para pessoas com deficiência em desastres.
21: Boa noite. Comissão aprova projeto que estabelece protocolo para pessoas com deficiência em casos de desastre ambiental. A repórter Júlia Lopes tem detalhes sobre a proposta.
22: Segundo o Serviço Geológico do Brasil, quase 4 milhões de pessoas vivem atualmente em áreas de risco no país. Dentro desse grupo estão cidadãos com algum tipo de deficiência ou dificuldade de mobilidade, que se encontram entre os mais vulneráveis. Diante desse cenário, a Comissão de Integração Nacional e Desenvolvimento Regional aprovou o projeto que estabelece regras específicas para o atendimento de pessoas com deficiência ou com mobilidade reduzida em situações de emergência. O texto aprovado incorporou as modificações da Comissão de Defesa dos Direitos das Pessoas com Deficiência e define que o Sistema Nacional de Proteção e Defesa Civil será responsável pela coordenação, implementação e monitoramento desses protocolos. O relator da proposta, deputado Tiago De Joaldo, destaca que essas pessoas enfrentam barreiras físicas, comunicacionais e sociais que dificultam a evacuação e o acesso à ajuda e que a adoção desses protocolos é fundamental para garantir mais segurança.
23: A gente sabe da dificuldade que as pessoas com deficiência principalmente têm, né, de participar do processo de evacuação, do processo de resgate, e esse projeto de lei ele busca exatamente trabalhar antecipadamente, né, a política nacional voltada a se prever, inclusive a identificação de mapas, onde é que existem pessoas com deficiências, em lugares de riscos, para que antecipadamente a Defesa Civil possa preparar planos de evacuação específicos, que aqueles lugares que poderão servir como local de concentração das pessoas evacuadas e resgatadas tenham acessibilidade, enfim, de uma forma que essas pessoas sofram menos quando essas situações difíceis acontecerem.
22: De acordo com o IBGE, o Brasil tem mais de 14 milhões de pessoas com deficiência, o que representa 7,3% da população com 2 anos ou mais. Esses números reforçam a necessidade de políticas públicas específicas para garantir segurança e atendimento adequado em momentos de emergência. Entre as medidas previstas na proposta estão a identificação e o cadastramento de pessoas com deficiência que vivem em áreas de risco, a inclusão de um capítulo específico nos planos de contingência, a capacitação de agentes para atendimento especializado, além de garantia de acessibilidade em abrigos e centros de assistência. O projeto também prevê a divulgação de informações em formatos acessíveis e a criação de mecanismos de coordenação entre órgãos públicos, a sociedade civil e instituições especializadas. O projeto, que busca melhorar os protocolos de segurança e atendimento das pessoas com deficiência ou com dificuldade de mobilidade no âmbito da Política Nacional de Proteção e Defesa Civil, agora aguarda análise na Comissão de Constituição e Justiça. Da Rádio Câmara de Brasília, Júlia Lopes.
15: Meio Ambiente.
24: Felipe Beccaria, do Podemos de São Paulo, apresentou o projeto que institui a Virada Nacional da Castração de Cães e Gatos. A iniciativa prevê a realização anual de mutirões gratuitos de esterilização em todo o país, com prioridade para famílias de baixa renda e animais em situação de rua.
25: Segundo Felipe Beccaria, a proposta busca reduzir a superpopulação e o abandono de animais, além de prevenir doenças que podem afetar a saúde pública. O texto também prevê a ações de educação para guarda responsável e integração com campanhas de vacinação e proteção animal.
15: Transportes.
24: Comissão aprova projeto que aumenta a segurança de pedestres com deficiência. A repórter Maria Neves tem mais informações sobre o texto.
26: A Comissão de Viação e Transportes da Câmara aprovou o projeto do deputado Murilo Galdino, do Republicanos da Paraíba, que visa aumentar a proteção da pessoa com deficiência ou com mobilidade reduzida no trânsito. A proposta prevê expressamente que condutores de qualquer tipo de veículo serão sempre responsáveis pela segurança dos pedestres, especialmente das pessoas com problemas de locomoção. Como ressalta o relator, deputado Alexandre Guimarães, do MDB do Tocantins, o Código de Trânsito já determina que os motoristas são responsáveis pela segurança dos pedestres, mas não faz menção específica à proteção das pessoas com deficiência.
0: O projeto visa alterar do artigo 29 do Código de Trânsito Brasileiro, que é um artigo que visa a proteção dos carros maiores para os menores, dos menores para os ciclistas e motocicletas, dos ciclistas e motocicletas todos para os pedestres. Traz uma condição declaratória de proteção ainda maior para as pessoas com vulnerabilidade e deficiência no trânsito. Então, essas pessoas com capacidade reduzida e deficiência são inseridas agora no corpo desse texto.
26: Alexandre Guimarães ressalta que o Brasil já conta com normas que reforçam a proteção das pessoas com deficiência no trânsito, como a Lei Brasileira de Inclusão. O deputado sublinha que essa legislação impõe ao poder público e aos particulares o dever de garantir a acessibilidade e segurança no uso das vias públicas e dos serviços de mobilidade urbana. No entanto, na opinião do deputado, ainda assim, as mudanças na lei são fundamentais por dar ênfase ainda maior à responsabilidade dos motoristas. Segundo ele, sem isso, a proteção dos pedestres com deficiência ou mobilidade reduzida permaneceria prejudicada. A proposta, que reforça a proteção de pessoas com deficiência ou mobilidade reduzida no trânsito, ainda será analisada pela Comissão de Constituição e Justiça. Da Rádio Câmara de Brasília, Maria Neves.
15: Direitos Humanos.
25: Comissão aprova infiltração policial para investigar exploração sexual de crianças e adolescentes. A repórter Mônica Tati explica a questão.
3: Projeto aprovado pela Comissão de Segurança Pública e Combate ao Crime Organizado da Câmara dos Deputados prevê medidas de reforço contra o tráfico, a prostituição e a exploração sexual de crianças e adolescentes. O texto reconhece essas práticas como atividades típicas de organizações criminosas e permite a adoção de instrumentos legais, como a infiltração de agentes policiais. Segundo o autor do projeto, o deputado delegado Paulo Bilinski, do PL de São Paulo, a infiltração já está prevista na Lei das Organizações Criminosas, mas é preciso prever uma nova legislação no caso específico de crimes sexuais contra crianças e adolescentes. Paulo Bilinski ressalta que muitos aliciadores e intermediadores operam por meio de redes sociais, fóruns fechados e plataformas de comunicação criptografadas, de difícil acesso para investigação.
4: A característica do crime de pedofilia, de tráfico de crianças, a característica, principal característica é que são ambientes extremamente fechados. Como você investiga um lugar da onde não sai informação? A única forma de investigar é com a infiltração. O Brasil tem uma dificuldade de fazer infiltração policial, que é um ambiente sem a prática e sem o costume. É um método de produção de prova que existe no Brasil, na legislação, faz tempo, mas não é empregado dessa forma, com essa facilidade.
3: O texto também amplia as medidas de proteção aos agentes infiltrados e aos seus familiares, como escolta, alteração de identidade, mudança de domicílio e eventual inclusão em programas especiais. A proposta busca ainda aprimorar a cooperação internacional, facilitando o intercâmbio de informações e operações com outros países. O projeto, que reforça o enfrentamento ao tráfico e à exploração sexual infanto-juvenil, será analisado pelas comissões de Previdência, Assistência Social, Infância, Adolescência e Família e de Constituição e Justiça e de Cidadania. Depois seguirá para a votação no plenário da Câmara. Da Rádio Câmara de Brasília, Mônica Tati.
15: Saúde.
5: Josivaldo JP, do União do Maranhão, defende a aprovação de projeto que cria uma política nacional de apoio a crianças e adolescentes neurodivergentes. Autor da proposta, ele explica que o objetivo é ampliar o acesso a diagnóstico, terapias e apoio escolar, com prioridade para famílias em vulnerabilidade.
25: Josivaldo JP também aponta que o projeto prevê a criação de um fundo nacional para financiamento de centros de atendimento, serviços itinerantes e formação de profissionais especializados. De acordo com o congressista, a maior parte dos recursos será destinada a famílias inscritas no CadÚnico.
6: Segurança Pública.
5: Proposta em debate na Câmara impõe medidas mais rígidas para acusados que cometam novos crimes. Saiba mais na reportagem de José Carlos Oliveira.
7: A Câmara dos Deputados analisa a proposta que altera o Código de Processo Penal para impor regras mais duras para criminosos reincidentes. O texto do deputado Domingos Sávio, do PL de Minas Gerais, permite à Justiça decretar a prisão preventiva de acusado preso novamente em flagrante após ter sido liberado em uma primeira audiência de custódia. Domingos Sávio argumenta que a medida vai prevenir a repetição de crimes cometidos por pessoas que já possuem histórico criminal e processos pendentes.
8: Prendeu uma vez, teve audiência de custódia, você tem o direito de ficar livre para responder em liberdade, mas foi preso pela segunda vez, houve uma reincidência, ele fica preso preventivamente enquanto tramita o seu julgamento para decidir qual é a pena. Ou seja, acaba com esse prende e solta. Isso está desmoralizando a polícia e incentivando o crime. Portanto, o meu projeto de lei que irá contribuir nessa guerra contra o crime.
7: A proposta foi aprovada na Comissão de Segurança Pública, inclusive com novas regras para facilitar a ação policial nas prisões em flagrante. Uma das alterações valida o flagrante baseado em denúncia anônima ou fundada suspeita, desde que haja descrição detalhada das circunstâncias objetivas que levaram à ação policial. O texto aguarda a análise da Comissão de Constituição e Justiça, onde já recebeu o apoio da relatora. A aprovação definitiva na Câmara depende da apreciação do plenário. Da Rádio Câmara de Brasília, José Carlos Oliveira.
6: Comissões.
25: Relatório de comissão externa sobre feminicídios no Rio Grande do Sul, aprovado neste primeiro semestre, propõe diversas medidas para combater o problema. A repórter Daniele Lessa nos conta as medidas sugeridas.
9: O feriado de Páscoa do ano de 2025, com 12 assassinatos de mulheres, foi o motivo de criação da comissão externa sobre feminicídios no Rio Grande do Sul, que após realizar 43 reuniões e ouvir mais de 300 pessoas, aprovou o seu relatório final, com um diagnóstico da violência e com 95 propostas para o Estado e para uma política nacional de enfrentamento. A coordenadora da comissão, deputada Fernanda Melchiona, do PSOL Gaúcho, disse que o trabalho continua, agora levando as propostas a diferentes órgãos e cobrando medidas efetivas.
10: E a ideia não é um relatório final da comissão, é um relatório parcial para que a gente possa, até o ano de 2026, final do ano, a nossa comissão tem até janeiro de 2027, cobrar o que está sendo feito.
9: Entre as propostas estão o aumento da estrutura de atendimento à mulher, especialmente em pequenas cidades rurais e no litoral norte, que não conta com nenhuma delegacia da mulher, ampliar o alcance de ações que funcionam, como colocar tornozeleiras eletrônicas em agressores, garantir o aumento de recursos federais para o combate ao feminicídio nos estados, por meio de aprovação de projeto de lei, e também ações de educação e comunicação que possam alterar a cultura de violência.
11: Que esclareça, que enfrente, não apenas que anuncie tantos feminicídios. Não basta para nós apenas a contabilidade macabra e perversa. Nós queremos que se fale da vida dessa mulher, que se humanize, que se diga que ela era mãe, que se diga que ela era filha.
9: Em 2025, no Rio Grande do Sul, foram 80 feminicídios consumados e 264 tentativas. Da Rádio Câmara de Brasília, Daniele Lessa.
6: Justiça.
27: A
24: Comissão de Relações Exteriores aprovou o projeto que restringe a prisão preventiva de policiais investigados por ações em serviço. A reportagem é de Luiz Cláudio Canuto.
1: A Comissão de Relações Exteriores e de Defesa Nacional da Câmara aprovou o projeto que restringe a prisão preventiva e medidas cautelares contra agentes de segurança investigados por atos praticados durante o serviço. O texto altera o Código de Processo Penal. Segundo o projeto, juízes só poderão determinar prisão preventiva ou medidas cautelares daqueles profissionais se houver demonstração inequívoca de que a conduta não ocorreu em legítima defesa ou no estrito cumprimento do dever legal. O autor da proposta, deputado Coronel Assis, afirmou que o objetivo é proteger quem atua em situações de alto risco. O relator, deputado General Girão, do PL do Rio Grande do Norte, recomendou a aprovação do texto. Na avaliação dele, a proposta não afrouxa o controle penal, mas exige uma motivação mais robusta para que não haja a prisão do policial.
2: Esse poder de polícia nunca foi tão desmoralizado no nosso país. Nós precisamos tratar com rigor a criminalidade. E é claro, e precisamos dar respaldo aos nossos policiais que combatem a criminalidade para que eles não sejam perseguidos. O que se vivencia hoje no Brasil é isso. Muitas decisões são tomadas derrumpante por magistrados, condenando policiais, às vezes até mesmo dentro da própria corporação, tirando da rua, proibindo promoções policiais. Policiais que foram envolvidos em algum tipo de atuação de enfrentamento ao crime, já considerados no carimbo na testa como sendo culpados. Não, não é assim que deve se tratar o policial. A gente tem que dar respaldo para que ele possa ter, sim, a autoridade de defender a sociedade.
1: A regra valeria para policiais, militares, policiais penais e, por sugestão do relator, também para os integrantes de polícias legislativas. Segundo o texto, para decretar a prisão, a autoridade judicial deve comprovar que o ato do agente não se enquadra em duas situações específicas: excludente de ilicitude prevista no Código Penal, como legítima defesa, e estrito cumprimento do dever legal. E também contexto de risco iminente ou ameaça grave à ordem pública ou à integridade física, inclusive de outra pessoa, em que o uso da força tenha sido necessário e proporcional. O projeto que restringe a prisão preventiva de agentes de segurança em serviço está na Comissão de Segurança Pública e Combate ao Crime Organizado. Em seguida, vai à Comissão de Constituição e Justiça antes de seguir para o plenário. Da Rádio Câmara de Brasília, Luiz Cláudio Canuto.
12: Trabalho.
25: Debate proposta que garante a manutenção do auxílio alimentação durante as férias. O texto já está sendo analisado pelas comissões, como informa a repórter Sofia Peçanha.
13: A legislação trabalhista considera que o auxílio alimentação não integra a remuneração do empregado. E com isso, muitas empresas descontam o valor do vale quando o trabalhador sai de férias ou de licença, por exemplo. Esse entendimento, no entanto, pode mudar se avançar na Câmara dos Deputados o projeto sobre o assunto. O autor da proposta, o deputado Acácio Favacho, do MDB do Amapá, entende que quando a empresa concede o auxílio alimentação, o empregado passa a contar com o valor no orçamento, não sendo justo reduzi-lo em situações justificadas de ausência, como férias, uso de banco de horas, motivo de doença comprovada, acidente de trabalho, licença maternidade e licença paternidade. O projeto já foi aprovado pela Comissão de Trabalho, onde o relator, o deputado Ricardo Maia, do MDB da Bahia, reforçou que a alimentação é um direito social essencial à dignidade e ao bem-estar do trabalhador. Ele concordou que a manutenção do benefício em períodos justificados de ausência é uma forma de garantir segurança alimentar e proteção social.
14: A finalidade principal do auxílio alimentação é promover a segurança alimentar, um pilar que não pode ser removido justamente quando o trabalhador mais precisa da tranquilidade para o seu descanso e recuperação.
13: Segundo a proposta, a regra não vale para afastamentos com recebimento de benefício previdenciário, como nos casos de auxílio-doença pago pelo INSS. O projeto, que proíbe o desconto do auxílio alimentação durante as férias e outras faltas justificadas, será analisado agora pela Comissão de Constituição e Justiça. No entanto, o deputado Jorge Guitem, do Republicanos de Santa Catarina, apresentou um requerimento de redistribuição para que o texto também seja analisado pela Comissão de Finanças e Tributação. Esse pedido ainda aguarda a decisão da Câmara. Da Rádio Câmara de Brasília, Sofia Peçanha.
12: Votação.
24: Glauber Braga, do PSOL do Rio de Janeiro, reclama da demora do Senado para votar o fim da escala 6x1 já aprovado na Câmara. O parlamentar cobra que os senadores avancem na análise da matéria sem novos adiamentos. Glauber.
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3: 20 horas e 14 minutos.
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0: 20h28.
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2: 20 horas e 43 minutos.
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